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1: 10 horas.
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4: 10 e 1.
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1: 10:17.
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1: É a Rede Nova, te fazendo companhia todas as noites de domingo a quinta-feira, a partir das 10 horas da noite. Por aqui tem Nova Moments, os sucessos do passado, do presente, tudo junto para você numa programação super especial no seu rádio. Nova Moments, boa noite para você.
3: Ai,

É você ligado com a Rede Nova de Comunicação e o nosso Nova Moments, te fazendo companhia das 10 às 2 da manhã, aqui na 104,5 de domingo a quinta. Boa noite para você.

0: 10:31.
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5: Boa noite para você de Mafra, Rio Negro, cidades vizinhas. Sempre um prazer ter você em nossa companhia. Nova Moments. Boa noite.

Para você que está no trabalho nessa noite, boa noite para você, obrigado pela sua companhia. Motoristas de aplicativo, taxistas, você que está aí de plantão, ligado com Sonda Nova, obrigado pela sua companhia. É o nosso Nova Moments, até as 2 horas da manhã.

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1: 10h48.
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1: Boa noite para você de Mafra, Rio Negro, cidades vizinhas, onde quer que você esteja, seja muito bem-vindo à Nova. É o nosso Nova Moments, até as 2 horas da manhã.

os sucessos do passado, os sucessos do presente, tudo misturado para você até as 2 horas da manhã aqui na programação da Nova. É o nosso Nova Moments.

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1: 11.4.
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3: 11:19.
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1: 11:35.
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1: 11:52.
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5: Aquele erro gostoso, todo mundo quer cometer, né? 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

0: 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Meia-noite 9.
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0: meia-noite 40. 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
0: Meia-noite 40.
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0: 18:55.
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1: Boa noite pra você. 1:02.

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1: Duas e treze.
2: Madonna.

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0: São Luís Castilhano. Bruni Marrone!
1: Parabéns a vocês, sucesso. Que Deus abençoe a todos vocês. Alô? Essa é a nova.
2: Duas e 31.

0: É um prazer estar participando aqui desse momento da dupla Chitãozinho e Chororó, junto de uma plateia tão nobre e seleta.
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1: 3 horas. Madrugada.

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1: 3 e 7.

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1: 3:19.
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0: Liga.
1: Não vai dar problema.
0: Chocolate!
2: Três e 53.

0: coisa linda!
1: Obrigada! Léo Moreira!
2: Muito obrigado, meu irmão. Olha, parabéns por tudo. Você merece tudo que está acontecendo na sua vida, tá bom? Seja bem-vindo à família.
3: Valeu.
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0: 4 e 5.
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1: 4h20.
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2: 5:21.
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0: 5h29.
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1: 5:46.
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5h49.

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2: Olá, queridos ouvintes, aqui quem fala é o Padre Reginaldo Manzotti. 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Anote: 0 operadora 41 3221 6060. 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
3: Não sei de onde
2: vem. Bom dia, meus irmãos e irmãs, nesta segunda-feira, dia 27 de julho. Vamos pedir a Deus saúde. Todos nós ficamos preocupados com essa crise, essa epidemia de gripe. E vamos pedir a Deus, livra-nos, Senhor, de todo mal, dai-nos saúde. Começando essa segunda-feira, quando muitos voltam às aulas, em nome do Pai, do Filho e do Espírito Santo. Amém. Senhor Deus da vida, no início deste dia, queremos pedir saúde. Dai-me, Senhor, a saúde necessária para ganhar o pão de cada dia. Livrai-me de todo mal, do perigo, da peste, da epidemia da gripe, Senhor. Livrai-me de todo mal. Rezo também, Senhor, e clamo a vossa misericórdia sobre todos os enfermos. Senhor, sustentai-os na fé, mantenha-os na esperança. Revela sabedoria aos médicos e dai paciência a todos os que cuidam dos doentes. De modo particular, Senhor, no início deste dia, intercedo em favor daqueles que estão acamados, hospitalizados e até desenganados dos médicos, mas de modo particular, por este enfermo, cujo nome apresento agora. Senhor médico dos médicos, curai as feridas, libertai os doentes da enfermidade, dai-lhes, Senhor, saúde no corpo e na alma, dai-lhes, Senhor, paciência na provação, dai-lhes, Senhor, coragem de lutar, curai, Redentor nosso, todos os enfermos, amém. Um bom dia a todos.

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1: Bom dia aos nossos ouvintes, programa Palavra de Deus, Evangelho do dia 27, segunda-feira, julho. Mateus 13, 31 a 35, com o tema O Grão da Mostarda e o Fermento. O Senhor esteja convosco, Ele está no meio de nós. Naquele tempo, Jesus contou-lhes esta parábola, né? O reino de Deus é como a semente de mostarda que um homem pega e semeia no seu campo. Embora ela seja a menor de todas as sementes, quando cresce fica maior do que as outras plantas e torna-se uma árvore, de modo que os pássaros vêm fazer os ninhos nos seus ramos. Jesus contou-lhes ainda outra parábola. O reino de Deus, reino do céu, é como o fermento que uma mulher pega e mistura com 3 porções de farinha, até que tudo fique fermentado. Tudo isso Jesus falava em parábolas às multidões. Nada lhes falava sem usar parábolas para se cumprir o que foi dito pelo profeta. Abrirei a boca para falar em parábolas, vou proclamar coisas escondidas desde a criação do mundo. Palavra da salvação, glória a vós, Senhor. Palavra do Santo Evangelho, aumente a nossa fé. Amém. Muito bem, meditando um pouco essa passagem, o grão de mostarda, o fermento. O grão de mostarda, pequenino, quase invisível, torna-se uma árvore, de modo que os pássaros vêm fazer os ninhos nos seus ramos. Jesus faz a comparação da semente do reino escondida no Evangelho, na Sagrada Escritura, com a vida da árvore escondida na sementinha de mostarda. Provoca em nós um ensinamento, chamando a decisão livre, mas consciente, deseja despertar as pessoas para a conversão, para procurarmos encontrar o mistério do reino de Deus escondido no Evangelho e plantarmos em nossos corações, em nosso coração. Pois o reino de Deus, se o cultivarmos bem, produzirá em nós frutos de amor de Deus, que há de crescer como uma árvore que abriga os outros, as outras pessoas, como a semente lançada à terra fértil. E o fermento, como faz crescer a massa do pão, assim o amor de Deus faz crescer o reino de Deus em nossas vidas, e com a força da graça de Deus, se expandindo silencioso, atuante, sutil e poderoso, convidando-nos a participar da sua construção, sua expansão no mundo, com muita fé, esperança e confiança na oração, na ação divina em nossas ações de cristãos. Pedimos que a Igreja sempre semeie esta semente no coração das crianças pela catequese e nos fiéis pela liturgia bem preparada e celebrada com fé e amor. Seja nas celebrações com os ministros, como na missa, para que todos possam semear nas famílias a partir de pequenos gestos, ações feitas com amor e gratidão. E tirando uma conclusão para cada um de nós, por que parece que a missão de Jesus e dos fiéis não faz crescer logo o reino de Deus no mundo? As estruturas, a sociedade sufocam, mas lentamente, se bem semeadas nos corações, a ação de Jesus Cristo para crescer o reino e vencer. Que assim seja e até amanhã, se Deus quiser. Tenham todos um bom dia na graça do Senhor e no amor de Maria. Que assim seja. Obrigado por me ouvir. Amém.

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1: Tem coisa que é só você e Deus. E mais ninguém. Onde estão aqueles que confiam no Senhor? Ergam as suas mãos, ergam, ergam. É tempo de você bater na porta que é o Senhor que abre. Porque porta que o homem abre, se ele quiser, ele fecha bem na sua cara. Mas a porta que Deus abre, não existe homem capaz de fechar. É tempo de você depender de Deus de verdade. Eu quero ouvir o coral mais lindo cantando essa profecia comigo.

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4: Olá, bom dia! Estamos no ar com o programa Notícias da Manhã. Muito bem, vamos nos atualizar a partir de agora. Eu sou Rômulo Fernando e fico com você nos próximos minutos. E para início de conversa, a primeira notícia é essa. O endividamento de famílias catarinenses cresce, mas a inadimplência recua. Uma pesquisa da Fecomércio Santa Catarina aponta que o endividamento das famílias atingiu o maior nível dos últimos 2 anos no estado. Ouça.
5: O endividamento das famílias catarinenses atingiu o maior nível dos últimos 2 anos em junho, segundo a pesquisa de endividamento e inadimplência do consumidor divulgada pela Fecomércio Santa Catarina. Apesar da alta no acesso ao crédito, a inadimplência apresentou queda no estado. A economista da Fecomércio Santa Catarina, Edilene Cavalcante, explica o que esses indicadores revelam sobre o comportamento financeiro das famílias.
6: O endividamento, apesar de ele ter avançado, né, e ter atingido um valor recorde, ele não é necessariamente um fator ruim para a economia, né? O endividamento significa que as famílias estão fazendo compras para serem pagas de uma maneira parcelada no longo prazo, um cartão de crédito, né, que é feito para pagar a cada 30 dias, por exemplo, um financiamento de casas ou de carros. Então, significa que as famílias estão consumindo mais, mas para pagar mais no futuro. E, ao mesmo tempo, a inadimplência caiu, né? Significa que as pessoas estão com menos dívidas em atraso, ou seja, há uma melhora no orçamento. A gente tem um indicador que mostra que a renda das famílias está crescendo, então as famílias nesse momento estão conseguindo pagar as contas que estão atrasadas, diminuindo também o percentual das famílias que relataram não ter condições de pagar essas dívidas. Então há uma melhora no orçamento e também um aumento no consumo, dado esse aumento do endividamento.
5: Os dados também mostram que o cartão de crédito segue como a principal modalidade de dívida entre os catarinenses, seguido pelos carnês e o crédito pessoal. Edilene comenta os fatores que mantêm essa forma de pagamento como a mais utilizada no estado.
6: O cartão de crédito é muito usado dado a sua facilidade na hora do pagamento, né? Muito fácil a uma família, uma pessoa ter acesso ao cartão de crédito e fazer essa compra parcelada. Então, historicamente, ele é a modalidade de pagamento mais utilizada aqui entre as famílias de Santa Catarina. Embora os juros continuem altos, as famílias ainda recorrem a essa forma de pagamento e ainda assim estão, de certa forma, né, obtendo crédito pessoal ou fazendo algum tipo de financiamento, principalmente, né, pela melhora na composição da renda, como eu mencionei. Houve um aumento na renda das famílias no início desse ano, também um aumento observado no final do ano passado. Então, as famílias estão com uma melhora na renda, estão satisfeitas com seus empregos, mercado de trabalho de Santa Catarina continua aquecido. Então, embora a situação da economia, né, não esteja tão favorável, dado os juros altos, ainda assim, muitas famílias estão conseguindo fazer novas compras e adquirir financiamentos.
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4: E mais de 70% dos brasileiros trabalham em modo de sobrevivência, aponta estudo. Alerta constante causado pelo esgotamento crônico afeta o cérebro, prejudica o sono e pode aumentar o tempo de execução de tarefas simples. Detalhes com Carol Denardi.
7: O cansaço profissional no Brasil deixou de ser passageiro e atingiu um ponto crítico. Uma pesquisa com quase 2 mil participantes revelou que 72% da população trabalha hoje em modo de sobrevivência, sob tensão aguda e constante. A neurologista doutora Gabriela Machado explica o que caracteriza esse mecanismo biológico.
8: Quando dizemos que alguém está em modo de sobrevivência, estamos descrevendo um estado em que o cérebro e o corpo permanecem em alerta constante, como se estivessem enfrentando uma ameaça contínua. Do ponto de vista biológico, ocorre uma ativação persistente dos sistemas de estresse. Em situações agudas, essa é uma resposta fundamental para a sobrevivência. Nesse cenário, o cérebro passa a priorizar tarefas relacionadas à sobrevivência imediata e reduz capacidade para funções complexas como criatividade e planejamento.
7: Esse esgotamento afeta o cérebro, prejudica o sono de quase 60% dos trabalhadores e triplica o tempo de execução de tarefas simples. A neurologista aponta os sinais de alerta.
8: Aparecem sinais cognitivos como dificuldade de concentração, esquecimentos frequentes, sinais emocionais como irritabilidade aumentada, ansiedade constante, sinais físicos como cansaço persistente, alterações de sono, tensão muscular, sinais comportamentais como isolamento social.
7: Por outro lado, o suporte profissional reverte o quadro e devolve o foco ao trabalhador.
8: A ciência mostra que o cérebro possui grande capacidade de recuperação quando os fatores de estresse são identificados e manejados precocemente. Devemos priorizar a qualidade do sono, praticar atividade física regularmente e não basta somente parar de trabalhar. É necessário realizar atividades que promovam recuperação mental, como lazer, contato com a natureza, tempo com familiares e amigos. Estabelecer limites saudáveis também é muito importante. Aprender a dizer não quando necessário e delegar tarefas. E procurar ajuda profissional precocemente quando os sinais persistem.
7: Especialistas reforçam, por fim, que o primeiro passo é reconhecer o estresse excessivo e restabelecer a capacidade biológica de descansar.
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4: e você sabia que a Mega Sena vai mudar o dia de sorteio? Portanto, atenção apostadores, porque a Mega Sena mudou o dia do sorteio. Os concursos que tradicionalmente aconteciam aos sábados à noite passaram a ser realizados aos domingos às 11 horas da manhã. A mudança foi anunciada pela Caixa Econômica Federal e já está valendo. A alteração também vale para outras loterias populares como Loto Fácil, Quina, Time Mania, Dia da Sorte, Mais Milionária e Loteria Federal. Segundo a Caixa, mudam apenas o dia e o horário, as regras dos jogos, os valores das apostas, as probabilidades e a forma de distribuição dos prêmios continuam exatamente as mesmas. Para quem gosta de fazer uma fezinha no fim de semana, a novidade exige apenas um pequeno ajuste na rotina. Os sorteios de domingo agora serão transmitidos sempre às 11 horas da manhã, diretamente do Espaço da Sorte em São Paulo. Os concursos realizados de segunda a sexta-feira continuam nos mesmos dias e horários de sempre. Quem pretende disputar os concursos de domingo poderá registrar as apostas até às 22 horas do sábado, tanto nas casas lotéricas quanto pelos canais digitais da Caixa. Já os bolões feitos pela internet poderão ser comprados até às 10h45 de domingo, apenas 15 minutos antes do início do sorteio. Saúde. Vendas dos comprimidos que reduz colesterol ruim em 60%, aprovado pela FDA, começa no mês de agosto. Mais um avanço importante para proteger o coração. Um novo comprimido que reduz o colesterol ruim, que é diário e capaz de diminuir o LDL em até 60%. Ele foi aprovado pela FDA, a agência que regula medicamentos nos Estados Unidos, e começará a ser vendido nas próximas semanas.
3: chamado Lipfendra. O remédio tem como princípio ativo o inlicitib e é o primeiro comprimido aprovado da classe dos inibidores de PCSK9. Até agora, os medicamentos que agiam dessa forma eram aplicados apenas por injeção. A novidade foi aprovada para adultos com colesterol alto, inclusive pessoas com hipercolesterolemia familiar heterozigótica, uma condição genética que leva ao colesterol desde cedo. O tratamento deve ser acompanhado de alimentação adequada e atividade física. O colesterol LDL é chamado de colesterol ruim porque, quando fica alto, pode se acumular nas paredes das artérias e aumentar o risco de infarto e AVC. E é aí que o novo remédio entra. O novo medicamento bloqueia o PCSK9, uma proteína que atrapalha a retirada do colesterol ruim do sangue. Com essa proteína sob controle, o fígado consegue eliminar uma quantidade maior de LDL na circulação. Nos estudos clínicos, os pacientes que tomaram o comprimido tiveram uma redução próxima a 60% no colesterol LDL, em comparação com os que receberam placebo. O efeito se manteve durante o acompanhamento de até um ano.
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0: muito bom dia pra você, seja muito bem-vindo, seja muito bem-vinda sempre. Claro, aqui na ZYD735, operando em 104,5 Nova FM, a mais ouvida, a mais curtida, a mais potente do Planalto Norte Catarinense e Sul do Paraná. Manhã de segunda-feira, dia 27 de julho, ano 2026, termômetros claro marcando nesse momento aqui do Castelinho da Comunicação, 14 graus de temperatura, 97% umidade relativa do ar, ventos de 5 km por hora e hoje as máximas que devem chegar a 25 graus, né? Pelo menos até a próxima quarta-feira a gente vai viver na meteorologia o que chamamos de pré-frontal, aquele calor que antecede a passagem da chuva, que aqui para Mafra deve acontecer aí na próxima quarta-feira. Até lá, as temperaturas vão ficar quente, né? Quente para a época do ano. Nada mais, nada menos que hoje, dia 27 de julho, dia do motociclista. Para você, motociclista, um abraço, parabéns aí pelo seu dia, né? Pessoal das motocas que faz a correria diária, grande abraço para vocês, Deus abençoe sempre e azar do trecho aí, tá bom? A todos os motociclistas e as motociclistas, um grande abraço, que Deus abençoe sempre! Programa Na VIP, momento sertanejo, nesse momento entrando no ar às 7h04. 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Vocês já estão indo pra música, hein? Calma, vem pra mim aqui. Tô falando, rapaz. Olha, o que que estão se bobeando, hein? Aqui folia. Eu falando aqui. Falando aqui. Me cortaram minha trilha. Credo. 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
0: Agora sim, Momento Sertanejo, com Rick Renner. 76, bom dia, boa semana.

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2: Momento Sertanejo com Tia Chaleira. Choro, sofro e choro. Momento Sertanejo até as 8 horas da manhã. 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
2: 7h38. Nota de falecimento. A funerária São Gabriel comunica o falecimento de Anésio Carvalho, ocorrido ontem com 81 anos. Está sendo velado no salão da igreja do Butiá dos Carvalhos. Seu sepultamento se dará hoje às 16h para o cemitério de Butiá do Brás. A funerária São Gabriel comunicou com pesar o falecimento de Anésio Carvalho.
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2: Maiara e Maraíza, Fred Fabrício, Nayara Azevedo, Juras de Amor.

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1: 7h45.
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2: Momento Sertanejo com a banda Destaque Nacional, Por Te Amar Demais. 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
1: 7h47.
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2: WhatsApp da Nova no 3642-3955. Deixa eu ver quem está com a gente nessa manhã aí de segunda-feira, início de semana. Ah, e aí a gente que vai melhorando só depois de terça, né? Devido à maionese da mãezinha no domingo. Hoje só no chazinho de boldo, né, filho? É. 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Oi, Leila Tertuliano, tudo bem? Seja bem-vinda aqui no Som da Nova. Meu amigo Rony, confirmando sintonia também. Um abraço pro Arthur e o Davi. Um abraço também pros amigos aí, gente boa demais, pessoal da JM Parabrisas. Boa semana pra todo mundo ligado na melhora. Vai! Bom dia, Tiago. Ótima semana a todos. Que seja uma semana abençoada sempre na companhia dela. Toca aí, Gustavo Lima, Bala Lojada. Tudo bem, Ana? Rubiana Andrade, nosso ouvinte todos os dias também. Ligada na mais que poderosa. Kowalski, também tá sempre ligadão aí com a gente em 104,5. Abraço, meu queridão. Tamo ligado na melhora aí. Boa semana, Deus abençoe sempre. Tá bom, Piazinho? A Ana por aqui também, confirmando sintonia. Boa semana. Rafa Crassota, sempre com a gente aí também. Galera da Vila Rentina, sempre em 104,5. O nosso ouvinte lendário.
5: Bom dia, Tiago Skrensky, Oristeu Veiga. Manda um alô pra Tundonó, pra quem estiver nas escuta, pra todos meus colegas, pra vocês da rádio.
2: Seu queridão.
5: Segunda-feira abençoado por Deus, que Deus dê muita saúde, tudo de bom pra vocês. Grande abraço, tchau.
2: Nosso ouvinte assíduo, senhor Oristeu Veiga, né, senhor Oristeu? Eu digo que o dia só começa depois dele, né, senhor Oristeu? Boa semana, meu queridão.
6: Bom dia, Tiago, Tiaguito.
2: Oi.
6: Você não é jogador de futebol, mas tá em primeiro lugar na tabela de Rio Mato. Valeu, Thiago. Toco a música do Pimpolho pra mulherada da Paladar. Quem tá falando é a Vanete. Tchau, tchau. Fui. Boa segunda-feira pra vocês.
2: Ô, Vanete, gostei da tua mensagem de escutar o começo de novo ali.
6: Bom dia, Thiago, Thiaguito. Você não é jogador de futebol, mas tá em primeiro lugar na tabela de Rio Mafra.
2: Gostei, Vanete. Eu gosto quando o povo é... quando o povo é, assim, autêntico, né? Boa semana pra vocês aí, tá bom? Meu amigo Beto, lá nos serviços automotivos do B, diz ele também ligado na melhor do... Boa semana, Piazinho. Bom dia, Thiago. Programa da VIP. Mesmo sendo sorteio nada, estamos sempre na melhora. Tudo bem, José Marco Delache? Boa semana para todos nós. Seja bem-vindo aí no Som da Nova. Tá bom? Sempre. Um abraço para nós aí. Estamos ligados no Som da Nova. Levando sempre de carona a melhor das melhores. Valeu, Thiagueira. Boa semana. E dele, chá de boldo. Ô, Samuca. Beleza, gurizinho? Fala, Thiagueira. Solta o galo louco aí na rádio. Empurrou o boné no Parmeira. Aí sim. Canta, Gerardo Reio. É o Atlético Mineiro que empurrou o boné no Palmeiras aí final de semana, né? É, Carlos Miguel falhando. É. O São Paulo também segurou o ímpeto do Flamengo no Campeonato Brasileiro. Começou embaçado esse retorno do Brasileirão, né?
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2: Munhoz e Mariano no Momento Sertanejo. Aquele sonho bom. 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
1: Momento Sertanejo com Munhoz e Mariano, Sonho Bom. Momento Sertanejo que volta amanhã, né, gente? A partir das 7 horas amanhã. 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Daqui a pouquinho tem canal aberto, seu programa diário de notícias, hoje com retorno da voz marcante do rádio Rômulo Fernando, com Edson Brant, Luiz Fernanda Druchenchen, Priscila Fernandes, Suca Dobrich Lopes e direção geral de Amaury Levinsky. Daqui a pouquinho pelas nossas emissoras, Rádio Nova Era e Rádio São José, canal aberto, o seu, o meu, o nosso programa diário de notícias.
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13: 8:07.
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0: Bom dia, ouvintes da Rede Nova de Comunicação, 8 horas e 9 minutos. Estamos por aqui, começando mais um programa Canal Aberto, seu programa diário de notícias. Manhã de segunda-feira, 27 de julho de 2026, Rômulo Fernando de novo, por aqui, cumprimentando você, juntamente com toda a equipe de rádio jornalismo aqui da Rede Nova de Comunicação. Bom dia, Mauri Levinsky, Thiago Skrensky, Edson Luiz Brant, Luiz Fernando Drochechen, também a Priscila Fernandes, né? Todos já preparados para mais um dia de trabalho, assim como você está se preparando nesse instante para mais uma semana de trabalho, mais um dia de atividades e acompanhando o nosso trabalho, acompanhando aqui a Rede Nova de Comunicação nesta segunda-feira que começa com muito nevoeiro. Nesse instante, a temperatura 14 graus, né, Thiago? Vamos à previsão do tempo já. Bom dia, Thiago. Tudo certo? Tudo bem?
1: Muito bem. Bom dia, Rômulo. Bom dia, ouvintes da Rede Nova de Comunicação. O Edson também lá na FM do São José. Bom retorno, Rômulo Fernando. E a previsão do tempo para essa segunda-feira? O tempo fica instável no litoral sul e planalto sul, com condições para temporais isolados e chuva pontualmente intensa entre a tarde e a noite, acompanhado de raios, rajadas de vento e eventual queda de granizo. O risco é baixo a moderado para ocorrências associadas a alagamentos pontuais, destelhamentos, danos na rede elétrica, queda de galhos e árvores. Ao amanhecer, as temperaturas mínimas estão variando entre 12 a 17 graus no estado. À tarde, as máximas sobem em relação ao dia anterior e ficam entre 24 e 30 graus no oeste, no Planalto Norte, no Vale do Itajaí e no litoral. Nas áreas mais elevadas do Planalto Sul, entretanto, as temperaturas não devem passar dos 23 graus. Só dando um spoilerzinho para a semana, amanhã deve ser bem parecido com hoje e a gente deve ter chuva em todo o estado. Daí na próxima quarta-feira, entre a madrugada e o amanhecer, com a passagem de uma frente fria. Então até na quarta-feira a gente vai ter no tempo que a gente chama de pré-frontal, é aquele calor mais forte que antecede a passagem de uma frente fria. E a partir de quinta as temperaturas voltam a ficar mais agradáveis em todo o estado. Rômulo Fernando.
0: Perfeito, Thiago. Então esse é o panorama da previsão do tempo, né, que o Thiago acabou de apresentar, né, de anunciar para você e nossa audiência. Obrigado, Thiago. Daqui a pouquinho eu chamo você novamente para outra informação. Agora são 8 horas e 11 minutinhos e os principais assuntos nesta manhã de segunda-feira. Olha, falando ainda sobre clima e sobre tempo, no Jornal Zero Hora, a Defesa Civil amplia alerta diante da previsão de chuva intensa no estado do Rio Grande do Sul. O Jornal O Globo destaca que após duas décadas de descobrir o pré-sal, o Brasil precisa repor as suas reservas. Já na Folha de São Paulo, o principal assunto é esse. Ministro se reúne com o embaixador do Brasil na Argentina após falas de Milei. Já no Jornal Gazeta do Povo, com alta de reclamações, URBS cria áreas de bloqueio de patinetes alugados em Curitiba. No Jornal Notícias do Dia, aqui de Santa Catarina, o Detran do nosso estado, Detran Santa Catarina, investiga denúncias de fraudes em certificados de CNH. E no Diário Catarinense, sobre o Dia dos Pais, a intenção de compras para o Dia dos Pais bate recorde com crescimento de 6,1% e o valor do presente chega a R$ 255 em Santa Catarina. 8 horas e 12 minutinhos agora, não se atrase para os seus compromissos. Quero chamar o Edson Luiz Brant lá na Rádio São José para o seu bom dia. E ele vai falar sobre um fato lamentável, né, que aconteceu aqui na nossa cidade no último final de semana, não é mesmo, Edson? Bom dia.
2: Bom dia, Rômulo Fernando, Thiago Skrensky e de todos os nossos ouvintes. Bom, nós vamos falar aqui de um grave acidente na BR-280 que deixa duas pessoas presas às ferragens. Com você, Rômulo.
0: Perfeito, Edson. Prepara a sua notícia aí que daqui a pouquinho eu te chamo então com essa informação completa aqui em nosso programa do Canal Aberto. Mas temos agora a participação do Gabriel Correia falando sobre o seguinte, sobre tempo, sobre meio ambiente, o fenômeno El Niño. Olha, entre secas e chuvas, o fenômeno El Niño provoca prejuízos de norte a sul do Brasil. Os prejuízos estimados já somam mais de 3 bilhões de reais.

0: no Rio Grande do Sul e 53 em Santa Catarina, com prejuízos estimados em 128 milhões de reais. Já no Sudeste, 24 cidades decretaram situação de emergência em razão de incêndios florestais. A Confederação Nacional de Municípios publicou também uma nota técnica sobre os impactos do El Niño previstos até 2027. O documento orienta as prefeituras a atualizarem seus planos de contingência, realizarem o mapeamento de áreas de risco, organizarem abrigos provisórios e rotas de evacuação, além de fortalecerem canais de comunicação direta com a população. Da Rádio Nacional em São Luís, Gabriel Correa.
1: Muito bem, 8 horas e 15 minutinhos agora, 8:15 da manhã. Não se atrase para os seus compromissos e vamos à próxima informação, informação local, aliás, que nós temos aqui para o início do seu dia, das suas atividades. Você que está indo ao trabalho, né, nesse instante e é morador aí da região da Roseira, do bairro Tijuco Preto. Atenção, o sistema Pare e Siga será utilizado nas obras para o asfalto nos bairros Roseira e Tijuco Preto a partir de hoje. Então, já começou, né? Começou agora às 8 horas da manhã e segue até às 17:30. O sistema Pare e Siga, que será utilizado no trânsito na estrada Expedicionário Manuel Elias Portela, no bairro Tijuco Preto, e também na rua Ervino Paulo Venschutz, no bairro da Roseira. As máquinas pesadas estarão operando em alguns trechos para os serviços de drenagem. Interdições totais temporárias também poderão ocorrer ao longo do dia para preservar a segurança de todos. Portanto, é preciso que os motoristas, os pedestres, tenham atenção redobrada ao transitarem pelos trechos, né, nesses bairros, esses trechos que estão em obras. Há rotas alternativas para quem necessita trafegar na região. Nos pontos de interdições também há placas indicando os caminhos. Os transtornos são passageiros, mas em breve os grandes benefícios permanentes estarão disponíveis aos cidadãos que utilizam estas importantes vias. Portanto, tá aí, né? Se você é morador desses dois bairros aí, Tijuco Preto e também bairro Roseira, ali em Rio Negro, fique atento a essa sinalização de trânsito, o sistema Pare e Siga, que começou há poucos instantes, né, há poucos minutos, às 8 horas da manhã, e segue durante todo o dia desta segunda-feira para as obras de asfalto. 8 horas e 17 minutinhos agora. Vamos ali com Edson Luiz Brant. Edson, a sua informação agora sobre um lamentável, um triste acidente que aconteceu, né, na noite de ontem, domingo, ali no bairro Campo da Lança. Edson, traz mais informações para a gente a respeito desse fato, por favor.
2: Muito bem, Rômulo. Três pessoas ficaram feridas após uma colisão frontal entre dois automóveis na BR-280, em Mafra, na noite de domingo, dia 26. O acidente ocorreu nas proximidades da localidade conhecida como Campo da Lança. Segundo informações, o corpo de bombeiros abatido envolveu um Volkswagen Fox com placas de Mafra e um Volkswagen T-Cross. No Fox estava um motorista de 19 anos e uma passageira de 21 anos, ambos presos às ferragens devido ao impacto. A jovem apresentava então suspeita de fratura na clavícula direita, fortes dores na parte da inferior do abdômen, com possível hemorragia interna, além de um ferimento na mão direita com sangramento. O condutor, apesar de consciente, estava desorientado. Relatava dores no tórax e na perna direita, com suspeita de fratura, e também tinha escoriações na região da testa. Após receberem atendimento no local, as duas vítimas foram retiradas do veículo, imobilizadas e encaminhadas ao Hospital São Vicente de Paulo para avaliação médica. A motorista do T-Cross, uma mulher de 50 anos, também ficou presa no automóvel. Ela estava consciente e orientada, mas apresentava dores na região do tórax e um ferimento na pelve. Depois de ser resgatada, foi levada ao mesmo hospital para atendimento. Concluído o trabalho das equipes de resgate, a ocorrência foi repassada à Polícia Rodoviária Federal, responsável pelos procedimentos legais e pela investigação das circunstâncias que provocaram o acidente. Com você, Rômulo.
1: Obrigado, Edson, pela informação, né, sobre esse fato que ocorreu aqui na região do Campo da Lança, né? Lamentavelmente, esse acidente, graças a Deus, não tivemos vítimas fatais, né? Mas no trânsito a gente precisa ter muita atenção, né? Não temos ali o Edson, na matéria não informa a causa do acidente, mas é preciso estar realmente atento quando a gente vai, né, ao trânsito, seja de carro, moto, a pé, bicicleta, enfim, é preciso ter atenção total. 8 horas e 19 minutinhos, Thiago, Edson, vamos

0: após o intervalo e daqui a pouquinho mais informações, mais notícias, atualizando você que está em nossa audiência.
1: 8:19.
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0: São 8:25 agora, 8:25 da manhã. A gente prossegue com o nosso programa Canal Aberto, agora dando destaque à editoria de política com a Daniela Longuinho, e ela fala sobre o seguinte assunto. Em artigo no Washington Post, Lula critica a política de taxas dos Estados Unidos. O presidente também rebateu argumentos usados para justificar as sobretaxas. Sobre a pauta de política, Daniela Longuinho falando agora.
14: O presidente Lula criticou a política tarifária adotada pelos Estados Unidos contra o Brasil em artigo publicado neste domingo no jornal The Washington Post. No texto, Lula classificou a medida como um erro estratégico da Casa Branca, rebateu os argumentos usados para justificar as sobretaxas e afirmou que o Brasil dispõe de mecanismos para garantir a reciprocidade nas relações comerciais. Lula também disse que o país não será derrotado com base em mentiras e atribuiu um caráter ideológico à decisão do governo norte-americano, relacionando a medida às eleições gerais de outubro. O artigo também foi publicado em português nas redes sociais do presidente. O texto cita ainda declarações do secretário de Estado, Marco Rubio, que no início de junho excluiu o Brasil do rol de países amigáveis aos Estados Unidos na América Latina. No artigo, Lula reforçou o argumento que vem sendo usado pelo governo brasileiro desde o início das taxações, em abril de 2025, de que na balança comercial entre os dois países, os Estados Unidos são superavitários. E afirmou que o Brasil vai buscar outros parceiros comerciais mundo afora. Nos dias 15 e 23 de julho, o governo dos Estados Unidos publicou duas medidas decorrentes de investigações conduzidas com base na legislação comercial do país. Seção 301, estabelecendo sobretaxas adicionais de 25% e de 12,5% sobre uma parte das importações originárias do Brasil. Com informações da Agência Brasil, da Rádio Nacional em Brasília, Daniela Longuinho.
0: Agora 8:27. Eu chamo de volta o Tiago Skrensky, ali pela Rádio Nova Era, trazendo a pauta de saúde. Ele fala sobre um medicamento contra a diabetes. Aliás, um medicamento contra a diabetes que ainda não está legalizado. Ele está sendo contrabandeado, na verdade, né, Tiago? E isso pode, em vez de curar, só pode trazer mais problemas para a pessoa que tem aí o diabetes, não é mesmo, Tiago?
8: Exato, Rômulo. A Agência Nacional de Vigilância Sanitária, Anvisa, divulgou um alerta informando que o uso da retatrutida ainda não está aprovado. A substância para o tratamento da diabetes e obesidade continua em fase de testes e o fabricante não solicitou registro no Brasil e em nenhum outro país do mundo. A Anvisa alerta para o perigo de consumir produtos de origem desconhecida. A retatrutida vem sendo oferecida em sites regulares na internet e apreendida nas fronteiras brasileiras como contrabando. A gente adverte que tomar o medicamento sem registro e ainda em fase de testes envolve riscos significativos, principalmente pela falta de evidência sobre a sua segurança, eficácia e qualidade. Também não há garantia que o produto contrabandeado contenha realmente o princípio ativo declarado ou esteja na dosagem adequada. A comercialização de medicamentos regulares é crime no país, além de um grande risco à saúde. Para ser aprovado para uso, um medicamento necessita de um longo caminho de estudos pré-clínicos e clínicos, com testes rigorosos. A Anvisa ressalta que analisa todos os elementos para evitar potenciais problemas à saúde e garantir todos os efeitos sejam avaliados.
15: É com você, Rômulo.
0: Muito bem, Thiago. É notícia importante essa que você trouxe. Não dá para sair aí comprando, acreditando em qualquer medicamento milagroso, né? É, a internet está aí querendo vender, né? Muita gente tentando faturar em cima disso, né? Das moléstias das pessoas, né? Mas é preciso ficar atento aí, consultar sempre o médico, né? Para qualquer tipo de doença aí que você tenha, não se automedicar, né, Thiago? É importante isso.
15: E principalmente esperar que a Anvisa libere, né? Que é o mais importante
0: que
15: também.
0: Que tem,
15: né,
0: o certificado da Anvisa, né?
15: Exato, daí você fica mais tranquilo.
0: Sim. Muito bem, Thiago. 8 horas e 30 minutinhos antes do intervalo. E ontem tivemos aí a tradicional festa de São Cristóvão aqui na cidade, né, Thiago? Eu não estava aqui na cidade, mas acompanhei algumas imagens, aí alguns compartilhamentos. Esteve por lá, Thiago? Participou ou não?
15: Passei, sim.
0: Tava bonito, né?
15: Muito bonito.
0: Bem cheio, como sempre, né?
15: É, caminhão, carro, moto e buzina. Bem legal, bem bacana.
0: Isso aí, a comunidade mafrense, como todo ano acontece, sempre adere, né? Aí essa comemoração, essa festividade aí, né, de São Cristóvão, né? Sempre com muitos veículos. E não só participando da carreata, mas também de toda a programação que a igreja organiza, né, Thiago?
15: É, o almoço, né? Sim. A tarde ali, bem bacana também. O pessoal tem prestigiado e principalmente o respeito para as pessoas é bem bacana também. É legal. Aí. Por isso fica uma festa bonita, né?
0: É isso aí. Muito bem, Thiago. 8 horas e 31 minutinhos agora. Vamos então ao intervalinho. Voltamos já já.
16: 8h31. 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
7: Oito horas e 36 minutinhos e agora vamos falar da próxima data que o comércio espera com ansiedade e os papais também, né, Thiago? Quem tem filho tá esperando, né? A gente, principalmente, estamos na expectativa do que vamos receber de presente, né?
8: Ah, não pode passar em branco, né?
7: Não é. As mães, né, são muito, assim, homenageadas na sua data, né?
8: Claro.
7: A gente até entende que a gente não consegue competir com elas, né?
8: Não, mãe é mãe, né?
7: Mãe é mãe, né? Mas, assim, a gente também gosta de um mimo, né?
8: Mas, meu Deus do céu, quem não gosta, né? Um presentinho, né?
7: Um presentinho é bom, né?
8: Mas, demais.
7: É isso daí. Então, e nesse sentido, o comércio catarinense já vem se preparando aí, né, para para as vendas, né, para as compras aí por parte dos filhos, para presentear os pais na data daí do mês de agosto, né? Se não me engano, é o segundo domingo de agosto, né, Thiago? É isso? Confirma para mim? É segundo domingo, né? Eu acho que é sempre o segundo domingo essas datas, assim, né? Comemorativas.
8: É dia 9.
7: Dia 9, né?
8: Isso.
7: Segundo domingo do
8: segundo
7: do mês
8: domingo
7: de agosto.
8: Exato.
7: Pois então, e o comércio espera aí um aumento de mais de 6% nas vendas, e a média do valor do presente vai estar aí entre R$ 250 e R$ 255. Falando sobre isso, é o Cadu Reis agora com a gente. Vamos lá, Cadu, é com você.
9: A intenção de gastos dos consumidores catarinenses com presentes para o Dia dos Pais cresceu 6,1%, chegando a um valor médio recorde de R$ 255. O montante é o mais alto da série histórica de pesquisas iniciada em 2018 pela Federação do Comércio de Bens, Serviços e Turismo de Santa Catarina. Entre os 7 municípios de realização do levantamento neste ano, Criciúma lidera a expectativa de gastos com média de R$ 330. Seguida por Blumenau e Itajaí, com cerca de R$ 289 cada, Chapecó R$ 241, Florianópolis R$ 239, Joinville R$ 201 e Lages com R$ 197. A economista da Fecomércio Santa Catarina, Edilene Cavalcante, ressalta.
10: É um valor recorde desde que a gente começou a fazer essa pesquisa aqui na Fecomércio. É a maior intenção de gasto registrada desde 2018. É uma importante data para esse período de inverno para movimentar mais o comércio. É um resultado que está alinhado com o desempenho das vendas do varejo de Santa Catarina nos últimos meses, e no mês de maio a gente teve uma alta de 4,6%. A intenção de compras cresceu em 4 das 7 cidades que participaram dessa pesquisa. A gente teve um destaque bastante positivo no município de Criciúma, que registrou o maior aumento, 42%, passou de R$ 232 para R$ 330 nesse ano. Por outro lado, a gente teve algumas reduções em Lages, Blumenau e Chapecó.
9: Entre os destaques das listas catarinenses de presentes para o Dia dos Pais estão itens de vestuário, calçados, perfumes e cosméticos. Como detalha a economista da Fecomércio Santa Catarina, Edilene Cavalcante.
10: O item mais procurado para presentear os pais nessa data são itens de vestuário. 42,7% dos entrevistados relataram que pretendem comprar esse tipo de presente. Em seguida, a gente tem calçados, 21,1% das intenções. Perfumes e cosméticos em terceiro lugar, com 19,6%. Mas outros presentes também estão na lista, como eletrônicos, artigos de decoração, itens automotivos, livros, celular e smartphone. O local de compra preferido aqui no estado continua sendo o comércio de rua. 51% dos entrevistados relataram que pretendem comprar no comércio local, um aumento de 0,6 ponto percentual em relação ao ano passado. Em seguida, a gente tem as compras pela internet, 22,8%, lojas de shopping, 17%, camelôs e revendedores também fazem parte dessas preferências na hora da compra.
9: A pesquisa da Fecomércio Santa Catarina entrevistou 2.100 pessoas entre os dias 22 de junho e 12 de julho nos municípios de Blumenau, Chapecó, Criciúma, Florianópolis, Itajaí, Joinville e Lages. Confira o levantamento na íntegra em notícia no site acaerte.com.br. O Dia dos Pais é comemorado no segundo domingo de agosto, que neste ano cai no dia 9. De Florianópolis, da Rede de Notícias Acaerte, Cadu Reis.
7: 8 horas e 41 minutos, então, vamos aí, estamos aí na expectativa, né? O que vamos receber aí de presente, né? Mas independente do presente, né? O que mais importa é o carinho, o reconhecimento aí dos filhos pela gente, né? Não tem nada que pague isso, né, Thiago, né? O olhar carinhoso, o abraço aí dos filhos na gente aí é fundamental, né? É algo assim que supera qualquer bem material, né?
8: Exato, um sorriso, um abraço gostoso, né? Uma palavra gostosa.
7: Sim.
8: Mas um presentinho é bom.
7: Ah sim, sem dúvida nenhuma. Né? Um mimo é bom sempre, né?
8: Ah, claro, é. compre um mimo pro seu pai, né?
7: Isso aí.
8: Nós estamos aqui para vender também, né, Rômulo?
7: Sim, claro, é isso aí.
8: Então não esqueça do presentinho.
7: Muito bem. Bom, são 8 horas e 41 minutinhos, 8 e 41. Agora o assunto é sério, né? A gente brinca um pouquinho com a notícia, mas agora um dado que preocupa, porque olha só, pessoal, nós temos aqui a Vanessa Carini trazendo pra gente a informação de que a miopia já afeta uma em cada 3 crianças e adolescentes no mundo. A miopia, inclusive, ela já atinge aí esse número assim, é absurdo, né? Esse número aqui impressiona. E o diagnóstico precoce e o acompanhamento médico são importantes para controlar a progressão da condição e reduzir os riscos de complicação no futuro. Vamos ouvir então Vanessa Carini.
11: A miopia já afeta cerca de uma em cada três crianças e adolescentes no mundo. A condição pode surgir ainda na infância e, se não for acompanhada, aumentar o risco de problemas oculares no futuro. O presidente da Sociedade Catarinense de Oftalmologia, Dr. André Frutuoso, explica os principais fatores associados ao avanço dos casos.
12: O aumento da incidência de miopia entre crianças e adolescentes é o resultado da combinação entre predisposição genética e mudanças importantes no estilo de vida. Hoje, os jovens passam muito mais tempo em atividades para perto, usando celulares, tablets e computadores, e muito menos tempo ao ar livre. Sabemos que a exposição à luz natural tem um efeito protetor no desenvolvimento da miopia. Por isso, embora a genética tenha um papel muito importante, o ambiente em que a criança cresce tem sido decisivo para essa verdadeira epidemia de miopia. Grande preocupação é que a miopia elevada aumenta o risco de doenças oculares mais graves no futuro.
11: O diagnóstico precoce é importante para acompanhar a progressão da miopia. O oftalmologista destaca que já existem tratamentos e medidas que podem ajudar a controlar o avanço da condição.
12: Hoje já existem tratamentos com eficácia comprovada para auxiliar no controle da progressão da miopia, como lentes oftálmicas específicas para desacelerar o crescimento do olho, lentes de contato de desenho especial e o uso de colírios para casos selecionados. Quanto mais cedo identificarmos a miopia e iniciarmos o tratamento, maiores são as chances de reduzir a sua progressão. Além disso, devemos incluir o aumento de atividades ao ar livre, idealmente pelo menos 2 horas por dia, reduzindo então o tempo contínuo em atividades de perto, fazendo pausas regulares durante o uso de telas. Devemos garantir o acompanhamento médico-oftalmológico periódico.
11: Além do acompanhamento médico, os pais também devem observar mudanças no comportamento visual das crianças. O especialista orienta sobre alguns sinais que podem indicar dificuldade para enxergar.
12: Os pais devem estar atentos quando a criança começa a apertar os olhos para enxergar de longe, aproximar muito o rosto de livros, cadernos ou telas, reclamar de dificuldade para ver o quadro na escola, apresentando uma queda do rendimento escolar, dores de cabeça frequentes ou a necessidade de trocar os óculos em intervalos curtos. Muitas vezes a própria criança não percebe que está enxergando mal e o problema só é identificado em um exame médico oftalmológico.
11: De Florianópolis para a Rede de Notícias Acaerte, Vanessa Carini.
7: 8:45, voltamos já já.
13: 8:45.
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8: 8:46, nota de falecimento, a funerária São Gabriel comunica o falecimento de Anésio Carvalho, ocorrido ontem com 81 anos. Está sendo velado no salão da igreja do Butiá dos Carvalhos. Seu sepultamento se dará hoje às 16h para o cemitério de Butiá do Brás. Funerária São Gabriel comunicou com pesar o falecimento de Anésio Carvalho.
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6: Muito bem, são 8:50 agora, 8:51 da manhã. A temperatura está em 16 graus nesse instante, ainda com bastante nevoeiro em nossa região aqui, Mafra, Rio Negro e região do Planalto Norte Catarinense. Bom, a gente vai em frente com a programação do Canal Aberto, trazendo agora a participação da nossa colega Suca, ela que entrevistou o governador do novo distrito, o governador do distrito 4.740 do Rotary, e esteve em visita aqui por Mafra e na região. Vamos ouvir então essa entrevista que a Suca realizou, com o governador desse importante clube de serviço aqui da região. Vamos ouvir.
7: Recebemos aqui nos estúdios da Rede Nova de Comunicação, hoje, o senhor Moacir Chale, que é governador distrital do Rotary, e também o senhor Hernani Schellbauer, presidente do Rotary Club aqui de Mafra, para a gente bater um papinho e falar um pouco sobre essa entidade. Governador Moacir, seja muito bem-vindo aqui à Rede Nova de Comunicação. Conte para nós o que representa para o senhor assumir a governadoria do distrito 4.740 do Rotary.
8: É um prazer estar aqui, obrigado pelo convite. Para mim, representa um grande desafio, um grande trabalho, mas representa também uma grande satisfação, porque a gente sabe que tem que trabalhar muito, demanda de tempo, demanda de esforço, de conhecimento, de estudo, para a gente assumir uma postura dessa forma, mas a gente sabe que também tem uma grata satisfação, porque vai ter um resultado positivo, e quando a gente vê as coisas acontecer, através do trabalho da gente, do esforço da gente, a gente fica feliz, a gente se sente bem, e isso nos paga todo esse trabalho, esse esforço, e tenho certeza que a gente vai ter um ano rotário 26, 27 de muito sucesso. Claro que é um desafio, porque quando a gente assume alguma coisa, a gente tem que trabalhar. E é para isso que nós estamos aqui.
7: O distrito, ele reúne clubes de uma extensa região aqui de Santa Catarina. E como que é para o senhor liderar esse trabalho e quais que são os principais desafios?
8: Na verdade, nós somos em 60 clubes, o distrito 4.740. O estado de Santa Catarina é dividido em dois distritos. Nós pegamos da 116 e vamos ao extremo oeste, em Dionísio Cerqueira, chegando a Mafra, Canoinhas aqui, Somos em 1.500 associados aqui no distrito. distrito. E a grande família Rotária está em torno aí de 2 mil companheiros, entre Rotaract, Interact, Rotary Kids, Casa da Amizade, né? É uma grande família. O grande desafio nosso é aumentar o nosso número de associados, né? E como que nós vamos aumentar esse número associado? É através das ações que nós fizemos inseridas em nossa comunidade, inseridas em nossos clubes. A exemplo disso aqui em Mafra, quando se faz um projeto, que se divulga esse projeto, que torna a vida das pessoas mais fáceis em relação ao projeto, evidentemente que nós vamos ser vistos como pessoas em ação. E as pessoas gostam de participar de entidades e projetos quando existe ação, quando se faz diferença para as pessoas. E o desafio nosso é nós continuarmos a fazer projetos para fazer a diferença para as pessoas. E com a força da união do nosso clube, da comunidade, da área de comunicação, nós temos certeza que nós vamos cada vez aumentar o nosso espaço e continuar fazendo esses projetos que são maravilhosos.
7: Governador, poderia falar para a gente, deixar uma mensagem aos rotarianos do Distrito 4740, né, e também para a população de

0: nós em termos financeiros, né? Todos os produtos que são consumidos, todos os serviços, em grande parte, vem então dessa contribuição dos nossos patrocinadores, que nem sempre podem estar conosco, mas quiçá um dia podem estar conosco dentro da estrutura do clube para fazer esse trabalho, dar continuidade para isso. Mas nós temos outros projetos, né? O nosso lema é servir, né? Então eu, como presidente, eu quero também cuidar dos meus companheiros que ajudam a servir. Para servir bem alguém, eu penso que tem que ser bem servidos. Pretendo trazer novos parceiros, né? E que haja esse prazer de poder estar fazendo o que fazemos com muito orgulho, com muita satisfação. É muito gostoso, um prazer nessa altura da minha vida poder estar dispondo desse tempo para o meu clube.
1: Senhor presidente, uma mensagem aos rotarianos para a gente finalizar o nosso bate-papo.
0: Uma casa é uma boa casa de se viver. É muito prazeroso o companheirismo que reina nesse ambiente de boas ações do clube. É muito bom, é só sentir para saber. São convidados quem quiser conhecer um pouco mais essa alegria que é ser um rotariano.
2: Muito bem, agora 9 horas da manhã pontualmente, essa então a nossa última matéria aqui com a nossa colega Suca, né, trazendo para a gente a matéria sobre o Rotary aqui na região, os trabalhos que estão sendo realizados por essa importante entidade aí de apoio social. Agora 9 horas, 1 minutinho, 9:01 da manhã, não se atrase para os seus compromissos, mas eu quero encerrar, não posso encerrar o programa de hoje sem antes falar de uma data muito especial aí. Pra quem conhece esse som e esse barulho, sabe do que eu tô falando, né, Thiago? Hoje, dia 27, é dia do quê?
3: É o dia das motocas, dia do motociclista.
2: É dia dos motociclistas.
3: Exato.
2: Né? É isso mesmo. Então, daqui vai a minha homenagem a todos os meus colegas que são motociclistas. Você também é motociclista, né, Thiago?
3: Ah, eu gosto.
2: Gosta de andar de moto, Edson. Vem aqui na rádio, praticamente todos andam de moto, né?
3: Exato.
2: Alguns participam de motoclube, outros não participam, né? Quando são convidados para viajar, viajam juntos também, de boa, né? Esse é o nosso reconhecimento aí, esse vínculo que as duas rodas, a moto, traz, né, na vida das pessoas, né? Mais do que estar aí viajando e desbravando estradas ou conhecendo destinos, é o que ela proporciona, que são as amizades que a gente faz ao longo desse percurso, né? As pessoas que a gente vai conhecendo na estrada, as pessoas que a gente conhece no nosso destino final, né? E essa amizade, esse vínculo que se cria pro resto da vida. Isso é muito legal, Thiago. É muito bacana.
3: E são amizades verdadeiras, né?
2: Sim, mas amizade verdadeira, né? E assim, o motociclista nunca deixa o outro na mão, né?
3: É isso mesmo.
2: Né? O senso de companheirismo aí, quando você está na estrada, independente de você conhecer o motociclista ou não, você vê o cara parado ali com algum problema, pode estar parado só fazendo uma foto, mas você viu o cara parado com a moto, você está viajando, você vai parar para oferecer um auxílio, uma ajuda.
3: Isso está na veia.
2: Está na veia. Se está tudo bem, tudo bem. Boa viagem para você. Se não tá, pô, meu irmão, tô precisando de ajuda, hein? Você vai se desdobrar para
3: ajudar.
2: Prestar o socorro para pro companheiro ali.
3: É bem assim mesmo.
2: É isso que é legal, né? Mas agora essa data, do dia 27 de julho, Thiago, ela foi criada em homenagem, sabe a quem? Ao motociclista e mecânico chamado Marcos Bernardi. Ele, inclusive, faleceu num acidente de moto, né? Isso em 1972. Ele era mecânico da Honda, lá na cidade de Sorocaba, né? E ele faleceu justamente nesse dia. E aí, com saudade do companheiro, do funcionário, do amigo, né? O dono da concessionária, em 1982, o senhor Rogério Gonçalves, ele transformou essa saudade em homenagem e nasceu aí a ideia de celebrar o Dia do Motociclista nesta data. Então, uma bela homenagem aí, né? Do patrão, né, para o amigo e funcionário, né, que acabou perdendo a vida num acidente de moto. Por isso, a data é comemorada no dia de hoje, dia do falecimento aí de Marcos Bernardi.
3: Aí, ó, reconhecimento também, que bonito, né?
2: Reconhecimento, é isso daí.
3: Que bacana.
2: E aqui vale um lembrete, né, Thiago? Porque andar de moto, ser motociclista, não é só acelerar, né? Mas é você andar pilotar com prudência, com responsabilidade, respeitando o seu limite, o limite dos outros também, protegendo a sua vida e a vida dos nossos irmãos aí, independente de estarem de moto, carro, caminhão, né? É isso que é importante, ter essa consciência e lembrar que o melhor

0: destino é aquele para onde você volta, da onde você saiu e da onde você volta. Exato. Que é a sua família, né? Esse é o melhor destino.
1: Sempre pilotar com responsabilidade e cuidando até mais dos outros que da gente, né?
0: Perfeito, Thiago.
1: É isso aí.
0: Bom, dito isto, são 9:05 da manhã. Um abraço a todos os motociclistas, né? O pessoal dos motoclubes aqui da cidade, meu abraço. Parabéns pelo Dia do Motociclista e nos vemos por aí, nas estradas da cidade, nas estradas da nossa região.
1: Estradas da vida.
0: As estradas da vida, a gente vai se encontrando, passeando junto, compartilhando quilômetros. Thiago, Edson, bom trabalho para vocês, amanhã a gente volta.
2: 9:05.

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6: 9:12.
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demais ter a sua companhia. Seja muito bem-vindo, seja muito bem-vinda sempre aqui no Som da Nova, em 104,5, para todo o Planalto Norte Catarinense, para todo o sul do Paraná. A mais ouvida, a mais curtida, a mais potente do seu rádio. Manhã de segunda-feira, dia 27 de julho, ano 2026, 16 graus, marcando os termômetros nesse momento, onde as máximas devem se aproximar de 25 graus aqui na mola propulsante do Planalto Norte Catarinense. Hoje dia nada mais nada menos, como já mencionamos, o canal aberto também, hoje dia do motociclista, para todos os motores, rapaziada do pêndulo. Azara do Contristeço. Tamo junto. 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
6: No Castelinho da Comunicação, 17 graus.
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0: Vamos lá pro WhatsApp Nova no 3642-3955, segunda-feira. A promoção de maior sucesso do rádio. Hoje temos a promoção do nada. Você participa e você ganha nada. Absolutamente nada hoje. Nada, nada.
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0: Amor, paixão, orgulho e respeito. Feliz dia do motociclista. Ô, meu amigo Eduardo Roberto Ciuti. Ele é muito.
3: Corinthians!
0: Jogou mal o Corinthians contra o Bahia ontem, né? Pra variar, né, Eduardo? Ai, olha. Perdoe.
4: Bom dia, meu amigo Thiago Skrinski. Então, o que, que temos de bom pra contar hoje? Cor. Temos de bom pra contar que estamos de folga. Ah. É segunda-feira. Estamos na lida aqui. Família, graças a Deus, tá tudo com saúde.
0: Aí é bonito.
4: Tamo de pé, tamo vivo mais um dia e tamo nos preparativos aí pro luau de Matheus Reynolds e banda. Fazendo os preparativos aí.
0: Traga mais informações pra nós aí, tá bom, amigo Clemerson? Em breve tem luau do Matheus Reynolds. Olha, eu pedi segunda-feira pra que você, a gente comece a semana com notícias boas, né? Que você conte uma notícia boa pra nós aí, o que que tá acontecendo de bom com você. De ruim já tem muita coisa acontecendo, o que que tá acontecendo de bom com você aí? Hã? Conte pra nós, né? Tá com saúde, família tá bem, né? Tá realizando sonhos, divida notícias boas pra que nós possamos começar a semana com notícias boas. Conte. Jogue notícias boas nesse universo, velho, de meu Deus. Bom dia, amigo Thiago. Hoje é nós, o Chase. Chase Gonçalves, de pé na patrola. Au! Deus sempre na frente. Valeu, Chase. Boa semana, meu garoto. Bom dia, Tiagão, abençoado dia a todos nós. É o seu amigo Rafael, pergunta de hoje. Qual é a parte do presépio que nunca passa frio? Hein? Conte uma notícia boa pra nós aí também, Rafa. Hã? Divida notícias boas com nós hoje. A Cláudia Svelen Sabin, parabéns para minha filha Karine Sabin. Ó, Karine, tá no aniversário hoje? Que bacana, parabéns aí, felicidades. Deus abençoe sempre. Muita saúde. Um abraço também de toda a turma aqui da Nova. Jussara, tudo bem? Sônia Faustino, sempre com a gente também do Som da Nova. Exilda Nunes, minha queridona em Campo do Tenente, né? Ouvindo a. Boa semana também, tudo de bom, obrigado pela companhia aqui do Som da Nova. Bom, tudo de
5: bom. Bom dia, Thiago Skrinski, tudo bem? Passando aqui para desejar uma segunda-feira abençoada para você e todos os ouvintes aí da rádio.
0: Obrigado.
5: Nova Era, que só toca sucesso. E com esse locutor aí maravilhoso, né? E alegra nossos dias aí. Me coloca no sorteio do nada aí, tá bom?
0: Claro.
5: Tô aqui fazendo um pãozinho integral.
0: Que tá bom, coisa Thiago? Boa.
5: Um abraço pra você e pra todos aí.
0: Obrigado, minha querida. Um abraço também. Tudo é bom? Deus abençoe.
5: Então, Thiago, a notícia boa é que eu já vou começar a trabalhar dia 3, acredito eu.
0: É?
5: Tô de férias, mas já volta já semana que vem.
0: É?
5: Essa é a notícia boa. Eu já tô enjoada de ficar em casa sem fazer nada.
0: Ah, pior que férias é bom é uma semaninha, uma semana e meia, né? Depois a gente já começa a virar uma estrela cadente dentro de casa, cada vez que passa a mãe faz um pedido e começa a azedada aí, né? Ai. Chagão, que o Edson Ferreira da Rocha confirmando a audiência. Foi no sorteio do nada, eu nunca ganho nada mesmo. Tá participando, filho, participando. Bom dia, Thiago. Bom, toque esse hino de louvor pra nós. Jesus, coração igual ao teu. Juliana Souza. Ó, Patício pedindo hino. Ah, Patício, velho. Boa semana, torcedor botafoguense. Tudo bom, parceiro velho?
6: Bom dia, Thiagueira. Bom dia, bom dia, bom dia. Eu tenho notícia boa pra contar pra você. Fiz a mudança da minha sogra esse final de semana aí, tava lá ajudando, não foi eu que fiz, né? Nada, ninguém, a gente faz sozinho, né?
0: Claro.
6: Mas tô muito feliz que a minha sogra veio morar perto de mim. Só não fale meu nome aí, que senão ela vai ficar muito convencida, né?
0: Ah,
6: mas
0: é?
6: Te amo, minha sogrinha, bom serviço.
0: Ah, meu Deus.
6: Certeza que ela tá escutando, vai ficar louca e contenta, Thiago. Só não fale meu nome.
0: Tá bom, viu? Pense um gerro que tá contente com a sua presença. Diz que pediu pra não falar o nome porque... Diz que, meu Deus, você vai à loucura. Viu? Que amor bonito esse pela sogra. Ai, ai. Tiagão, por favor, não fale meu nome. Só me conte quem é essa figura de chapéu. Deixa eu ver. Credo. Que Itaqui tá vestido desse jeito, hein? Mas olha. Que deu, Itaqui? Vestido desse jeito na festa junina, hein? Hã? Ah? O que aconteceu, homem? Marci Oliveira, também aí no Som da Nova, tudo de bom. Adriana Schelbaumer Kujikovski, sempre com a gente também, boa semana. Hoje a parada é a seguinte, conte pra nós uma coisa boa, divida com nós uma notícia boa, né? Vamos jogar notícia boa no universo, participe 36423955 e já participe do sorteio do nada também, que é o mais esperado. Divida com nós notícia boa para que possamos a semana com só notícias especiais.
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0: 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Volto já.
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1: Muito bem, 9:41, aqui no Som da Nova. Seja muito bem-vindo, seja muito bem-vinda sempre em 104,5 em 2026, 40 anos no ar. Hoje a nossa brincadeira sadia ali no WhatsApp da Nova é que você conte para nós notícia boa. O que aconteceu de bom com você, o que está acontecendo de bom, que você possa dividir conosco. O que está acontecendo de bom com você? A gente quer começar a semana para dividir com os nossos ouvintes notícias boas, né? Então que você divida com a gente. E o meu amigo Coelho entrou em contato, né? Já que hoje a nossa brincadeira do WhatsApp da Nova é a brincadeira do nada, é o sorteio do nada. Ele falou, não, Thiago, a gente não pode deixar o ouvinte da Rádio Nova Era sem presente. Então pode, para quem participar aí contando notícias boas, você pode sortear duas feijoadas para o sábado. Então a gente vai garantir já o seu almoço de sábado com a feijoada deliciosa do Coelho Refeições. Mas conte pra gente, conte uma notícia boa, o que tá acontecendo de bom com você. Divida conosco uma notícia bacana, uma notícia legal, através do WhatsApp da Nova e concorra a prêmio. 36423955. Vamos jogar notícia boa nesse universo de meu Deus aí. Divida notícia boa com a gente, tô te esperando. Conta alguma coisa boa pra nós aí. Uma coisa boa mesmo. Boa mesmo. Tô esperando.
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5: 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Lembrando que hoje a sua participação vale prêmios. Porque hoje é o seguinte, hoje a gente quer que você divida conosco notícias boas. Qualquer notícia boa aí que você tem para contar para nós. Vamos começar a semana jogando notícias boas nesse universo de meu Deus. Conte para nós, lembrando que você que participar vai concorrer, né? Contando para nós notícia boa, vai concorrer à feijoada do Coelho Refeições para o próximo sábado. Ou seja, você vai contar para nós notícia boa e ainda vai garantir, pode garantir o seu almoço de sábado. Conta para nós uma notícia boa aí. Vai lá. 3642-3955. Um abraço aí pro Fábio Assunção. É o Vander de São Bento do Sul, escutando pelo Radiosnet. Valeu, Vander. Abraço, meu garoto. Pode sintonizar aí 104,5 aí que chega a roncar em São Bento Nova também. Tá bom, gurizinho? Tudo de ban. O dia é novo, mas a meta é antiga, ser feliz. Bom dia. É ele, o nosso eterno tio Giovanni. Ele é muito. Tá ligadão ainda, tio Giovanni.
6: Sei que vai ligar.
5: Bom dia. Notícia boa é que você está com nós hoje, todos os dias, alegrando nossas manhãs. E a Tânia Oliveira. Aí é bonito, Tânia. Assunção.
7: Chegou uma notícia boa aí pra você. Mandaram um recado pra você. O Tico do bar lá em Rio Negro, Paraná, ele disse que vai te dar um beijo na boca, Tiagão. Essa aí é a notícia.
5: Credo.
7: Notícia do dia.
5: Credo.
7: E mandou dizer assim.
8: E o gole, que horas que dá pra tomar, Tiagão?
5: Credo.
8: Ô, Tiagão.
7: E ele disse que é pra você ir lá hoje, de noite, tomar uma e ele vai te dar um beijo na boca. Tiagão, um abraço, me coloque no sorteio lá, Fábio Assunção.
5: É nóis, Fabião, boa semana. O Tico lá do bar que me dá um beijo na boca, sai fora, rapaz. Fora, rapaz. Uma notícia boa, minha filha de João Pessoa chegou ontem de surpresa para nos visitar. Alegria que não cabe no peito, sou a Índia Nara Aparecida. Clay Mayer, mãe da Carolina Thaís Calisto. Olha que notícia boa, que coisa maravilhosa, né? Uma visita surpresa. Realmente alegria que não cabe dentro do peito, né? Boa semana para vocês aí, tudo de bom. Mais uma notícia boa.
9: Bom dia, Tiago.
5: Yeah.
9: Renilda Lopes Peters, da Bela Vista, falando.
5: Oi.
9: Hoje nós estamos fazendo um servicinho diferente.
5: É.
9: Lidando com uma demolição de casa.
5: Ah,
9: e uma notícia boa que eu tenho é que eu sou doadora de sangue e eu descobri que eu posso doar plaqueta agora.
5: Olha.
9: Isso é uma notícia, para mim, é uma notícia maravilhosa.
5: Mas que legal.
9: Então, uma boa semana pra você, um abração e me coloque no sorteio.
5: Aí, ó, é a Renilda salvando vidas além do sangue. Pode doar plaqueta também, que Deus abençoe. Aí, ó. Que notícia maravilhosa, né? Lembrando você que hoje dividir notícia boa conosco, você estará concorrendo à feijoada do Coelho Refeições no próximo sábado, né? Além de você contar uma notícia boa para nós, você ainda garante o almoço de sábado. É só Nova Era mesmo, né? É só Nova Era com seus maravilhosos patrocinadores.
0: Bom dia, Thiago, tudo bem?
5: Oi, Duda.
0: Já uma ótima segunda-feira para todo mundo, última segunda-feira de férias.
5: Ah, é?
0: Semana que vem começamos com as aulas de novo.
5: Aí,
0: uma ótima notícia. Ah. Bom, eu consegui dar uma volta com meu carro antigo ontem e ele não estragou, olha que coisa
5: Mas,
0: legal.
5: Olha, que coisa
0: eu consegui
5: boa.
0: Ir e voltar para a cidade sem chamar socorro do meu pai.
5: Boa, boa. Você vê o carro antigo, não estraga, que coisa boa. Isso é uma notícia maravilhosa, né? Dia, Thiago. Notícia boa que hoje começou as aulas em Rio Negro. É a Grazi Ferrari. Oi, Grazi. É, hoje já retornou as aulas em Rio Negro, né? Com certeza. Boa semana pra vocês aí, tá bom? Sei que vai ligar. Bom dia, Thiago. A minha vida está bem, graças a Deus. Para melhorar, ganhei minha netinha Aurora. Final de semana passei com ela em Florianópolis. Como é bom ser vovó. Olha que linda Aurora. Que legal, Janesley. Nossa, que boneca. Deus abençoe sempre com muita saúde aí, tá bom? Tiagão, notícia boa. Saiu a operação do meu joelho depois de 2 anos esperando. Agosto tá marcado. Opa, Titio. Coisa boa, Pia. Poder voltar a jogar uma bolinha com nós, então. Meu craque. Que Deus abençoe, bicho velho. Que notícia boa mesmo.
4: Bom dia, Thiago.
5: Yeah.
4: Tenho uma notícia maravilhosa pra dar pra você.
5: Conte.
4: Pra compartilhar com todo mundo.
5: Conte pra nós.
4: Eu tenho convulsão, Thiago. Sou uma mulher que tenho bastante... Tomo remédio, tudo.
5: Certo.
4: Eu fui no médico, graças a Deus, que nunca mais... Me deu convulsão.
5: Olha.
4: Nada.
5: Que coisa boa.
4: Agora, só o remédio da pressão e mais nada. Única notícia boa que eu tenho pra te dar é isso daí,
5: Mas
4: Thiago.
5: Que coisa boa.
4: E graças a Deus que eu não preciso mais tomar mais nada, que nunca mais me deu convulsão, nada, que eu vou pro médico, eu me entorto, porque coisa mais feia, Thiago.
5: Deus o livre.
4: Eu tenho muito, eu sou muito doente, sabe, Thiago? Graças a Deus agora eu não sou mais.
5: Aí,
4: eu sou uma mulher mais feliz do mundo, Thiago.
5: Coisa boa.
4: É isso daí que eu tenho pra dar pra você.
5: Ô, Solange, que notícia boa, que coisa bacana.
4: Meu nome é Solange Aparecida de Lima.
5: Ô, Solange, que Deus continue abençoando a tua saúde, né? Tinha muitas convulsões e remedeira. Que nem dizer, ela chega de remédio, não teve mais convulsão, né? E só um remedinho pra pressão. Aí é bonito. Que Deus continue abençoando a tua saúde aí, tá bom, Solange? Vamos lá, vai lá dividindo notícia boa com a gente. Lembrando que a sua participação vale prêmios pra quem contar notícia boa pra nós. Nós vamos sortear a feijoada do Coelho pro sábado. Além de você contar uma notícia boa para nós, você ainda vai concorrer a um almoço delicioso aí no sabadão, né? A gente vai garantir, inclusive, o seu almoço também. Notícia boa, parabéns pro meu filho Juan Julinski. Que nasceu no dia 27/7/2007, às 6h27, 19 aninhos, mais aí, ó. Parabéns, hein, tiazinha de Bela Vista do Sul. Como diz o avô, que Deus abençoe, né? Felicidades e tudo de bom. Dá tempo de mais uma?
6: Thiago, bom dia, cavalo meu louco aí, mas vamos falar um pouquinho. Bom dia, Thiago.
5: Claro, notícia boa.
6: Notícia boa pra rádio, eu vou dar duas notícias boas. A primeira
5: Conte.
6: É que eu tô vivo, com saúde, graças a Deus, escutando o teu programa aí.
5: Show.
6: Essa é a primeira notícia. A segunda, que eu completei 80 anos mesmo, 80 anos do mês passado, e tô aqui com muita saúde, não sei nem o que é entrar em farmácia. Graças a Deus, eu não gasto 100 reais em remédio por ano, cara. Tô aqui na maior saúde que Deus me deu.
5: Que coisa.
6: Gozando a minha aposentadoria. Tá bom, Thiago? Um abraço a todos os ouvintes aí. Vou concorrer
5: Vai.
6: A feijoada, uma sala, comer umas feijoadas.
5: Vai sim, seu Vitor, coisa boa. 80 anos aí, ó. Saúde, véia, aquela que dá pra subir em Copa de Pinheiro, que nem diz, né, seu Vitor? Que notícia boa, obrigado por dividir com a gente aí, tá bom? Deus continue abençoando a saúde. Vamos lá, hoje é segunda-feira de notícia boa. O que, que você tem de bom pra contar pra nós aí? Hã? Divida com a gente, vamos começar a semana contando coisa boa, vamos jogar notícia boa aí pra, pro universo, né, gente? A gente precisa viver com notícia boa. De ruim já basta eu aqui nessa rádio. De ruim já basta eu nesta briosa emissora. Tiagão, notícia boa, que tô filando um café na mãe, curtindo a nova. Aí, ó. Beijo pra mãe do Binho, boa semana pra senhora. Mas é só uma xícara de café, quiser mais uma, a senhora atropele, fazendo favor. Né, Binho?
10: Fala, meu amigo Tiago Skrinski, Regi Moreira na voz, passando aí pra desejar um bom dia a todos os ouvintes aí da Nova Era FM. Nossa. Também pra vocês, os locutores. E tenho duas notícias boas. Faz 2 meses que voltei pra Mafra. Opa. E voltei pra ficar. E a segunda é que nesses 2 meses já arrumei uma mulher, já casei e tô faceiro. Valeu, um abraço. Tchau, obrigado.
5: Esse Regi Moreira não é fraco, bicho velho, viu? Em 2 meses voltou pra Mafra, em 2 meses arranjou a mulher, em 2 meses o Pia Caso. Aí é bonito, né, Regi? O Pia não perde tempo. É aí que eu me refiro. E é isso aí, Piazinho. Que nem dizem, vamos amar, vamos amar.
11: Bom dia, Tiago, tudo bem? Yeah. A notícia boa para todos nós é que nós vamos ter uma semana cheia de bênçãos, muito abençoada por Deus. Yes. E vamos ter muitas realizações, muitos sonhos. Yes. Assim eu espero, né? Para Amém. Todos nós.
5: Amém.
11: E manda um abraço lá para a minha família, na Vila Ivete, família Fritz e meu marido Marcos. Uhum. Estamos ligadinhos na Nova Era. Opa. Quero participar dos sorteios e meu nome é Edna Fritz Chilipac. Um abração para você e para todo mundo, para todo o povo aí que ouve a Nova Era.
5: Obrigado, Edna. Uma boa semana para você também aí, ó. Que nós possamos ter uma semana realmente abençoada. Só notícia boa, né? Fala, Tiagão, notícia boa, cheguei pela manhã em casa, depois um final de semana inteiro de trabalho, minha sogra estava preparando o café, falei pra ela, termine o café e vaza. Graças a Deus ela me ouviu. Ai, ai, ai. Daqui a pouquinho tem mais aqui na Nova.

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9: 10 horas e 10 minutos, nota de falecimento, a funerária São Gabriel. Comunica o falecimento de Anésio Carvalho, ocorrido ontem com 81 anos. Está sendo velado no Salão da Igreja do Butiá dos Carvalhos. Seu sepultamento se dará hoje às 4 da tarde para o cemitério de Butiá do Brás. Funerária São Gabriel comunicou com pesar o falecimento de Anésio Carvalho. 104.

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1: 10 e 11.
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2: Muito bem, seja muito bem-vindo, seja muito bem-vindo aqui no Som da Nova em 104,5 para todo o Planalto Norte Catarinense, para todo o sul do Paraná. A mais ouvida, mais curtida, mais potente, de maior qualidade no seu rádio. 18 graus de temperatura nesse momento aqui no Castelinho da Comunicação. Hoje, dia do motociclista. 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Hoje, a gente quer que você divida conosco notícia boa. O que você tem de bom para contar aí para nós? O que aconteceu? O que está acontecendo com você? Que você pode dividir conosco? A gente quer jogar notícias boas nesse universo de meu Deus. E quem participar vai concorrer à feijoada do Coelho no próximo sábado. Além de você contar uma notícia boa para a gente vai garantir o seu almoço de sábado ainda. Que bacana, né? Então participa lá com a gente, conte para nós alguma notícia boa para que nós possamos começar bem essa semana só com notícias boas. Como eu falei, de ruim já basta eu no ar aqui na Nó. Venha participar aí com a gente, estou esperando você em 104,5. Participe, nos conte notícia boa, a gente quer saber notícia boa nessa segunda-feira. Divida conosco!
3: 10h15.
2: Alô, meu primo Fábio Skrensky, tia velho. Boa semana. Tá ligadão na Nova, hein? Fábio, hein? Esse é gente nossa, né, primo?

0: 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E hoje convido você a vir, no melhor sentido da palavra, brincar com a gente, né? Segunda-feira, início de semana, a gente quer que você conte para nós uma notícia boa, o que está acontecendo de bom com você, o que você pensa de bom no dia de hoje, venha dividir conosco. Vamos começar a semana irmanando energias positivas, notícias boas, esse universo de meu Deus. E você que participar com a gente no Whats da Nova, no 36423955, ainda vai concorrer a feijoada do Coelho Refeições para o próximo sábado. Você veja que legal. Você vai contar uma notícia boa pra gente e ainda vai concorrer, já garantir o almoço de sabadão. Estou esperando você no WhatsApp Nova. Divida com a gente, conta uma notícia boa. 36423955 para que a gente comece a nossa semana muito bem, só com notícias boas. Estou te esperando.
1: 10:20.
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6: No Castelinho da Comunicação, 19 graus.
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0: Muito bem, 10 horas e 26 minutos, a sua hora até as 11, no oferecimento sempre do MIG Supermercados, do nosso lojão da economia e Extraque Motos Honda. 3642-3955 é o WhatsApp da Nova e hoje, especial, né? A gente quer que você divida conosco notícia boa, o que está acontecendo de bom com você, que você possa dividir conosco, contar para nós aqui no WhatsApp da Nova. E além de você contar a notícia boa, você vai concorrer à feijoada do Coelho no próximo sábado. Então, além de você contar uma notícia boa, a gente pode garantir o seu almoço de sabadão ainda, né? Conta pra gente, tem cada mensagem bacana, viu, gente? Tem cada mensagem bonita que tá chegando, que realmente emociona, né? E a gente vai tentar atender o máximo de pessoas possíveis aí, tá bom? Bom dia, Thiago. Quero contar uma notícia boa. Minha filha está começando o curso de colocação de cílios. Essa semana era o sonho dela fazer e ter o seu próprio negócio. É o Anderson Tibes, da Vila Ferroviária. Grande abraço, meu querido. Que legal, Anderson. Que Deus abençoe sua filhona aí. E quando for para anunciar, ela que vem anunciar na... Tá bom, meu queridão? Sucesso para a filhona. Deus abençoe demais. Olha que depoimento legal, gente. Ouça comigo aqui, ó. A segunda-feira de notícias boas. Ouça comigo.
1: Oi, Thiago, bom dia, tudo bem? Sou Andressa, de Jaraguá do Sul.
0: Ó, Jaraguá.
1: A notícia boa de hoje que eu quero compartilhar com você e com os ouvintes é que a minha irmã, ela estava com câncer no intestino e fez cirurgia e estava esperando o retorno do médico para saber se ela ia fazer quimioterapia ou não.
0: Uhum.
1: E pela graça de Deus, ela não vai precisar fazer quimioterapia. E isso é a notícia boa do dia, né? A gente tá muito feliz, porque todo mundo sabe que a quimioterapia é muito judiado, né?
0: É difícil.
1: Mas né? Boa semana aí para todos os ouvintes e beijos.
0: Legal, Andressa, que bacana aí de Jaraguá do Sul, né? Jaraguá do Sul que completou 150 anos. Que legal, que notícia boa, que Deus abençoe sua irmã, saúde para ela, para você, para toda a família. Venceu o câncer, ó, fez a cirurgia e o médico liberou, não precisou nem da quimioterapia, radioterapia. Que legal, né? Coisa boa, gente. Que notícia boa. Obrigado, Andressa, por dividir com a gente a notícia boa da segunda-feira. Você que está nos ouvindo, conta para nós a notícia boa, hein? Divida conosco no WhatsApp da Nova, no 36423955. E ainda vai concorrer à feijoada do Coelho no sábado, hein? Além de contar notícia boa pra nós, ainda a gente vai garantir o seu almoço do sabadão. Mais uma notícia boa, depoimento legal aqui também, ó.
2: Bom dia, Thiago.
0: Dia.
2: Então, eu vou contar, pra mim é uma notícia boa, né?
0: Claro.
2: Eu fui uma pessoa que tive depressão profunda, uma ansiedade, né, crises de ansiedade, de pânico.
0: Difícil.
2: Eu tive que fazer tratamento com médico e com medicação. Eu não tinha mais vontade de viver, Thiago.
0: Olha.
2: Né, eu já não tinha mais aquela vontade. Mas, como eu tenho 3 filhos maravilhosos, eu consegui voltar.
0: Olha.
2: Mas com uma ajuda que eu pedi para Deus colocar uma pessoa na minha vida.
0: Sim.
2: E Deus atendeu o meu pedido, Deus atendeu minha oração. E colocou essa pessoa maravilhosa na minha vida, que hoje completamos 1 ano e 3 meses junto.
0: Olha!
2: Né? Ele é maravilhoso, ele me ajudou, porque eu estava lá no fundo do poço, então ele me ajudou a levantar novamente.
0: Que legal!
2: Ele me deu o ânimo, de novo, de viver, de trabalhar, de ser a pessoa que eu era lá atrás, risonha, brincalhona, que nem diz a alegria da família.
0: Que legal!
2: Então eu só tenho a agradecer a Deus por ter colocado o João Elísio na minha vida. Então, para mim, é uma notícia boa. E eu queria compartilhar com vocês.
0: Que legal.
2: Então, tomara que eu ganhe a feijoada aí do Coelho.
0: Claro.
2: Um abraço, Thiago. Um ótimo começo de semana.
0: Obrigado.
2: Deus abençoe a todos.
0: Obrigado.
2: Valeu.
0: Valeu, Jani. Enfrentou a depressão, crise de ansiedade, né? E pelos filhos e pela pessoa abençoada que colocou, Deus colocou na vida dela, ela venceu. Ai, notícia boa. Legal, Jani. Obrigado por dividir conosco aí a sua história também, tá bom? É a segunda-feira de notícias boas, divida conosco notícia boa. Vamos jogar notícia boa aí no universo, né? De coisa ruim nós já estamos cheios, né, gente? Vamos de notícia boa na segunda-feira, mais uma.
3: Fala, Thiagão, bom dia, como é que tá?
0: Bom, filho.
3: Vou mandar um salve aí pro pessoal que tá na escuta. E outra coisa, que eu te Vamos espalhar a notícia boa pelo mundo aí.
0: Vamos.
3: Estamos tudo vivo. Já é louco de bom, né?
0: É verdade.
3: Quero mandar um salve especial pro pessoal aqui da Curva Automecânica. O Seco Preparações, pesado aí. E dê tudo certo essa semana. E tamo junto aí. Vamos que vamos.
0: Tamo junto, como diz o nosso ouvinte aí, né? A gente. Só o fato de estar vivo já tá louco de bom, né, tia velha? É bonito. Bom dia, Thiago Janete Souza Franco. A minha notícia é boa, que eu sempre quis que meus filhos estudassem. E o mais velho, deve ser isso, né? Começou a fazer faculdade. Logo teremos um professor de história. Douglas, mamãe tá muito feliz. Que legal aí, ó. Que notícia boa também. Que Deus abençoe sempre. Bom? Tudo de bom.
4: Bom dia, Tiagão, ótima ideia. Aqui é o Márcio Pedro Pachola. Notícia boa que a minha mãe está com 85 anos e com saúde. Passou o final de semana junto com a gente.
0: Olha,
4: a família está bem, os netos bem, com saúde. Estamos ouvindo aqui o Tiagão.
0: Pode continuar falando.
4: Tiagão na segunda-feira, estando com saúde também.
0: Né?
4: E a moda do Pachola, velho, aqui o cavalo e a corduna tá rodando barbaridade, parceiro, velho. Abraço, Tiagão.
0: Valeu, Márcio. Que legal, saúde pra sua mãe aí. Que Deus abençoe você e toda a família aí. Tá bom, meu velho? É amanhã de notícias boas. Deixa eu ver mais uma aqui.
5: Bom dia, Thiago. Chule gol, me coloca sorteio feijoada. Notícia boa que o Flamengo não perdeu e o Palmeiras perdeu, né? Tamo na cola do bicho, velho. Só deveria nós ter ganhado ontem, né? Mas esse tarde, impedimento eletrônico deles aí, tá acabando o pau com esse centroavante, né, cara?
0: É difícil.
5: Questão de milímetro.
0: Tinha que ter uma tolerância.
5: Antigamente,
0: né?
5: Dava um gol até de mão, agora com de folia, né? E a notícia boa é que o Palmeiras perdeu e o Flamengo empatou.
0: Diminuiu,
5: é nóis,
0: né? Acho que é 6 pontos agora.
5: Ah, esqueci mais uma notícia boa. Meu companheiro do serviço, o Vardevino, falou que parou de beber, cara.
0: Duvido.
5: Eu tô desacreditando, vai.
0: Duvido com o Vardevino.
5: Que bom que seja, né? É nóis.
0: O Vardevino. Não, o VAR divino não. O VAR divino não, né, VAR divino? Ele não.
6: Bom dia, Tiagueira. Juan, se mete laje, bem louco.
0: Oi, querido.
6: Notícia boa é que semana que vem é o pagamento. Coisa
0: verdade.
6: Boa. É.
0: Verdade. Bom,
6: sabe, bem louco se entrega segunda-feira, hein? Um abraço, um beijo pra minha mulher, pro meu gato. Tão em casa, bem louco, lá escutando a nova. Beleza, Thiago Francis?
0: Tinha que estragar a cafolia, né? Um abraço, meu queridão. Tudo é bom? Gostaria de desejar um feliz aniversário pro meu filho João Vitor Dias Schaffhauser. E também pra mim, meu marido Gilson, que festejamos 35 anos de casados. Festa dupla hoje, que bacana. Parabéns então aí, Kátia. Primeiramente pra você, pro maridão e pro filhão aí também, né? Que hoje também estreando da Dinof, que Deus abençoe sempre, tá bom? Tudo de bom. Preciso ir pro intervalo, mais um.
7: Bom dia, Tiagão. Notícia boa que nós estamos escutando a nova e não estamos escutando a difusora. Um abraço, tudo de bom.
0: Que bom. Vocês que me troquem de rádio, que eu quero muito o rádio, rapaz. Se eu não seja louco, Fabinho, o dia que eu passar na tua banca, esteja roncando outra rádio, eu meto fogo nesse teu rádio, rapaz. Você bombeia muito. Faço voar ali, pego, é bem próximo o Rio da Lança ali, rapaz. Jogo no rio esse negócio aí. 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Lembrando que hoje você participa com a gente, a nossa segunda-feira é a segunda-feira de notícias boas. Que você divida, o que você tem de bom para contar para nós, o que tem de bom, né? De ruim o mundo já tá cheio, conta pra gente uma notícia boa e você inclusive vai concorrer, é claro. Uma feijoada do Coelho pro próximo sábado. Além de contar uma notícia boa pra nós, a gente vai garantir o seu almoço aí de sabadão, tá bom? Participa com a gente, tô te esperando no Whats da Nova. Só notícia boa hoje, 3642-3955. 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Volto já.
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0: E essa segunda-feira, sol entre nuvens em Santa Catarina com nevoeiros. Nevoeiros marítimos no litoral norte. Tarde e noite, condições de chuva e temporais isolados no oeste e sul do estado, na divisa com o Rio Grande do Sul. Também chuvas no Planalto Sul e Litoral Sul. Temperatura mais elevada para a época do ano entre 23 e 28 graus. Sistema áreas de baixa pressão no Rio Grande do Sul, que acabam influenciando o oeste e o sul de

0: Santa Catarina. Nesse momento aqui no Castelinho da Comunicação, termômetros marcam 20 graus.
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1: Muito bem, a Nova FM 104,5, 40 anos no ar em 2026, hein? 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Lembrando que hoje a sua participação vale prêmios. Hoje nós estamos com uma brincadeira muito sadia, muito legal. Para a gente começar bem a semana, eu quero que você conte para mim uma notícia boa. Que você divida uma notícia boa que está acontecendo com você, aconteceu com a sua família. Enfim, divida para a gente uma notícia boa que você estará concorrendo a uma feijoada do Coelho para o sábado. Além de você contar uma notícia boa para a gente pode garantir o seu almoço de sábado ainda. Que legal, né? Venha dividir com a gente notícias boas. 3642-3955. Daqui a pouquinho tem mais participações, mais depoimentos, que estão bem legais, viu? Divida com a gente uma notícia boa, conta pra nós aí. E vamos jogar notícias boas nesse universo de, meu Deus, que notícia ruim, nós já estamos cheios. Vamos de notícia boa, vamos de coisa boa. Participe, eu estou esperando você.
3: 10h48.

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5: 10 horas e 51 minutos, nota de falecimento. Funerária São Gabriel comunica o falecimento de Anésio Carvalho, ocorrido ontem com 81 anos. Está sendo velado no Salão da Igreja do Butiá dos Carvalhos. Seu sepultamento se dará hoje às 16h para o cemitério de Butiá do Brás. Funerária São Gabriel comunicou com pesar o falecimento de Anésio Carvalho.
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4: Muito bem, essa hora até às 11, no oferecimento do Mig Supermercados, o nosso lojão da economia, lugar de gente feliz, e Extraque Motos Honda. 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
5: Bora! Toma uma!
4: Que toma uma, rapaz? Tá achando que eu sou o quê? Tá achando que sou um bêbado? Não responda. Hoje você vai mandar pra gente notícia boa ali no WhatsApp da Nova. Vai compartilhar conosco notícia boa. O que está acontecendo de bom com você? Divida conosco e você estará concorrendo à feijoada do Coelho pro próximo sábado. Vamos jogar notícias boas nesse universo. Eita! Venha! Bom dia, meu nome é Fabiola. Notícia boa que a partir de hoje estou de férias. Vou poder curtir melhor a minha família, curtir melhor a minha filha juntamente com a família que eu amo muito. Que legal! É, Fabiola, boas férias, bom descanso! Notícia boa, conte notícia boa pra nós!
6: Eu quero contar coisa, meu sobrinho. Bronquite, minha irmã, fez uma. Uma promessa, ele sarou da bronquite, agora não tem mais.
4: Ah, é?
6: E é isso, Thiago. Tchau.
4: Aí, ó, viu? A criança tinha bronquite, fez uma promessa, né? E sarou. Que coisa boa, notícia boa.
7: Bom dia, Thiago. A minha notícia boa é que eu tô de férias da escola. Lorenzo Jesus.
4: Lorenzo, é? Aproveita então, né, filho? Que coisa boa. Aproveita. Bom dia, Thiago. Boa notícia. Cada amanhecer traz uma nova oportunidade dada por Deus para sermos melhores e mais felizes. Espalhe o bem. Que seus atos sejam guiados pela caridade e pela paciência em qualquer situação. Confie na proteção. Os espíritos amigos estão sempre ao nosso redor, auxiliando-nos nas pequenas lutas e vitórias de cada jornada. Seja hoje melhor que ontem e amanhã melhor do que hoje. Giovanni Caras e Família. Grande Giovanni. Obrigado pela sua mensagem aí, tá bom? Tiagão, notícia boa de hoje. O Nino vai pagar o bolo de aniversário aqui no Dalmir Contabilidade. Ô, Simeão, me avise que hora que é o bolo que eu passo aí também. Parabéns aí, Nino. Felicidades, meu garoto. Bom dia, Thiago. Notícia boa que estou escutando a Nova no meu trabalho. Claro, Ilaíra, aí é bonito. Notícia muito boa.
8: Bom dia, Thiago.
4: Bom dia.
8: A melhor notícia é estarmos vivos, né?
4: Isso.
8: E que nós conseguimos viver mais um dia da melhor maneira possível, com bastante fé, amor, esperança e ser feliz mais esse dia, melhor que ontem, né? A gente espera que seja melhor do que ontem. Amém. Então, para que melhor, né? É uma felicidade enorme de a gente estar aqui ainda, né?
4: Claro.
8: Deus nos concedeu mais um dia para nós aproveitarmos e vivê-lo da melhor maneira possível, né? E que Deus nos ajude e nos dê uma segunda-feira aí e uma semana abençoada para todos nós. Um abraço.
4: Amém. Legal, Esperança. É isso aí mesmo. Esse é o depoimento, né?
9: Bom dia, Thiago.
4: Dia.
9: Coisa boa que a gente tem, Thiago. É mais um dia de vida que Deus nos deu. A todos nós, toda a nossa família. A você tá aí nessa rádio maravilhosa, fazendo esse programa que alegra todo mundo. Isso é muito bom. A melhor felicidade nossa é amanhecermos vivos, com saúde, ter um trabalho para sair de manhã trabalhar.
4: Exato.
9: E escutar esse programa lindo, maravilhoso.
4: Aí,
9: tudo é bom, Thiago.
4: Obrigado.
9: Eu, Maria Aparecida dos Santos, desejo tudo de bom, meu filho. Deus abençoe você e tua família.
4: Obrigado, Maria. Beijo carinhoso. Obrigado pela sua participação com a gente aí, tá bom? Bacana, né? Espalhe notícias boas, espalhe! Tem um até de esporte aqui, ó.
10: Bom dia, Thiago. Bom? É o Luizão do Faxinal.
4: Ô, Luizão.
10: Eu tinha que dar um jeito de contratar o técnico do Remo lá pra dar um jeito na seleção, né? Só com dois no Vitória lá e dispensar esse Lancelotti ali, que esse ali está só para trancar campo. É 300 milhões contra 10 mil do cara do Remo, ó.
4: É.
10: E o cara dá um jeito, né?
4: Aí, ó.
10: Veja lá, Thiago.
4: Beijo.
10: Valeu, obrigado.
4: Valeu. Até
10: mais, Luizão, pro final.
4: Valeu, Luizão. Luizão, que é a notícia boa que o Luizão quer ouvir hoje, é que dispensaram o Ancelotti da seleção e contrataram o técnico do Remo, dizendo.
11: Bom dia, Thiago Aristeu Veiga, Thiago. Aristeu Veiga.
4: É.
11: E novidade boa que eu tenho.
4: Diga.
11: Pra te falar.
4: Diga.
11: Que agora em meio de outubro eu vou fazer 50 anos de casado também.
4: Opa.
11: Certo? Essa é a única coisa boa que eu tenho pra te contar.
4: Aí, ó.
11: 50 anos de casado, se Deus quiser, em outubro.
4: Mas aí, senhor Aristeu. Bodas de ouro aí, ó. 50 anos de casado com a mãezinha. Mas aí é bonito, em outubro. É bonito. É, notícia boa que o Flamengo ganhou de 1-0 de São Paulo. A Sônia Howen, acho que não, Sônia, deu 1-1, né? Foi empate o jogo, né? Bom dia, Thiago. Notícia boa. É, que o melhor de tudo é que os serventes de pedreiro vieram trabalhar segunda-feira. E isso é importante também, né? Porque pensa um pedreiro que fica brabo quando falta o orelha seca, né, rapaz? Fala, Tiagão, bom dia. Jesus Cristo abençoe grandemente seu dia, sua vida. Abração a todos que estão na escuta. É o Rodrigo Antunes, o quilômetro 9. E a notícia é boa que somos todos filhos de Deus. Verdade. Verdade. Bem lembrado. A notícia é boa que ontem eu estava de folga. Hoje trabalhando e amanhã folga de novo. É a Ângela. Ô, Ângela. Mas aonde que você trabalha, mulher? Trabalhou. Tava de folga ontem, trabalhou hoje e amanhã de folga. Mas aonde que é isso? Conta pra nós.
12: Bom dia, Thiago. A minha notícia boa é que a gente começa a melhorar só depois de terça. E depois amanhã já é quarta-feira e ninguém convidou nós pro churrasco ainda. Essa é uma notícia muito boa.
4: Amigo lindinho lá da MJ Mecânica. O Binho tava elogiando lá, que se levou o carro lá no Maico lá. O bicho disse que deu um jeito, tava elogiando o MJ Mecânico. Falei, mas eu falei com o Maico, o Pia é fera. Os caras não me acreditam, né, Maico?
13: Bom dia, bom dia, bom dia, seu Thiago. Yeah. Hoje é meio pesado, né? Pra gente que trabalha no pesado, mas estamos com a cabeça arrastando no chão com uma ressaca do cão. Um abraço.
4: Aí, ó. Como é que é? Baixou um pouquinho no final ali.
13: Bom dia, bom dia, bom dia, seu Thiago. Hoje é meio pesado, né? Pra gente que trabalha no pesado, mas estamos com a cabeça arrastando no chão com uma ressaca do cão. Um abraço.
4: Que nem dizem, hoje, segunda-feira, é só no chazinho de boldo, né? Só no chazinho de boldo.
14: Ô, Thiago, notícia boa que eu canto música desde criança. Eu tenho um talento tremendo. Ô, Thiago, notícia boa que eu canto música desde criança. Eu tenho um talento tremendo.
4: Então o Nando vai cantar. Diz que ele tem um talento tremendo pra cantar. Quero ver então, Nando. Quero escutar você cantando uma nova aí, tá bom? Se for ruim, as tuas cantorinas vão te meter o braço daí, tá bom?
15: Bom dia, Thiago, beleza? Tamo na escuta. A notícia de boa de hoje é que o Palmeiras foi pra fita ontem, beleza? Tamo junto.
4: Ah, essa notícia é boa. Por isso que eu já cheguei cedo intimando o Gerardo, né, Gerardo? Cantou alto ontem no Allianz Parque, né, Gerardo? Empurrou o boné no Palmeiras, quem diria, né?
16: Fala, Thiago, bom dia, tudo certo? Faz tempo que eu não apareço aí, não,
4: O que tá acontecendo, homem?
16: Faz tempo, né?
4: Que tá
16: o pessoal sabe quem sou eu, não?
4: Tá reinando?
16: Valendo o prêmio hoje, valendo o prêmio. Vamos ver quem acerta.
4: Vamos ver quem acerta. Ele voltou. Quem sabe de quem é essa vozinha de veludo? Quem acerta? Bom dia, Thiago. Notícia boa que tô terminando o piso do meu banheiro. Logo vou sair do aluguel. Valdecir de Lima. Abraço, garoto. Ô, Valdecir, que legal. Isso é importante demais, né? Como diria meu falecido avô, o aluguel come junto na mesa, né, meu? Meu falecido avô falava, rapaz. Thiagão, notícia boa que todo mundo com saúde e trabalhando, graças a Deus, é o Jânio Ferreira. Ah, tendo saúde e o trampo, o resto levamos, né, Jânio?
17: Bom dia, Thiago. Aqui é o Raul Ferrari. A notícia boa de hoje, que o Atlético ganhou no sábado.
4: Certo.
17: O Flamengo empatou, o Corinthians ganhou e o Palmeiras perdeu. Essa é notícia boa.
4: Essa é notícia boa. Essa do Palmeiras ter perdido, por enquanto, é a melhor da semana ainda. É a melhor da semana. Mais uma dá tempo?
18: Bom dia, meu amigo Thiagão. A notícia boa é que eu nasci homem e continuo homem. Valeu, Thiago. Abraço. Beijo. Tudo bom. Beijo na boca.
4: Vem. Quero escutar de novo isso aqui.
18: Bom dia, meu amigo Thiagão. A notícia boa é que eu nasci homem e continuo homem. Valeu, Thiago. Abraço. Beijo. Tudo bom. Beijo na boca.
4: Sim. Eu sei. Deixa eu mandar um abraço aqui também, ó, antes que eu esqueça, até tinha anotado aqui. Pro nosso querido amigo, o Tchuca até tá lembrando aqui, né, do nosso querido Celcinho da Mil Color. Parabéns, Celcinho, felicidades, meu garoto, bons anos de vida. Que Deus te abençoe, ilumine sempre, abraço todos os seus amigos e toda a turma da Nova. E nosso querido Celcinho da Mil Color, esse é um figuraça. Parabéns, Pia Velho, felicidades, Deus abençoe sempre tudo, irmão. 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Daqui a pouquinho tem as mais pedidas do Área VIP aqui na Nova. Lembrando que hoje, né, você conta pra gente uma notícia boa, divida uma notícia boa com a gente aqui na rádio e você estará concorrendo a uma feijoada deliciosa do Coelho pro próximo sábado. Além de você contar uma notícia boa, ainda você vai concorrer a uma feijoada pro sabadão. Conte uma notícia boa pra gente, vamos colocar notícia boa no mundo. Esperando você no WhatsApp da Nova no 3642-3955. 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
1: 11:13.
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5: É, o prazer é sempre inenarrável poder estar junto com você na manhã dessa segunda-feira, dia 27 de julho, ano 2026, 21 graus, marcando os termômetros nesse momento aqui no Castelinho da Comunicação. Hoje, dia do motociclista. Para você, motociclista, um abraço, parabéns aí pelo seu dia. 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Eu vou dar mais um tempinho para você participar aí com a gente. A nossa brincadeira bacana de hoje é a seguinte: que você conte para nós notícias boas. O que que você tem de notícias boas para compartilhar conosco? Lá no WhatsApp da Nova, no 3642-3955. Para quem compartilhar notícias boas, ainda vai concorrer uma feijoada do Coelho para o próximo sábado. Você conta uma notícia boa e ainda pode garantir o seu almoço de sabadão. Estou esperando você no WhatsApp da Nova. Dá tempo ainda. 3642-3955.
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5: Paulinha Fernandes na Nova. Na pegada seca da melhor.

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1: 11:19. 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
3: No Blitz da Nova de hoje tem Elis Just na Nova.
4: Elis Just na sua versão Cowgirl.

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6: E essa segunda-feira, sol entre nuvens em Santa Catarina, com nevoeiros no litoral norte. À tarde e noite, condições de chuva e temporais isolados. Oeste ao sul do estado, divisa com o Rio Grande do Sul, especialmente no Planalto Sul e Litoral Sul. Temperatura elevada para a época do ano, máximas de 23 a 28 graus. Sistemas área de baixa pressão no Rio Grande do Sul influencia o oeste e o sul de Santa Catarina. Nesse momento, aqui no Castelinho da Comunicação, termômetros marcam 22 graus.
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4: Whats da Nova no 3642-3955. Hoje você contando notícias boas para nós, né? O que, que você tem de bom para contar para nós? Conte, participe. Lembrando que ainda você que contar vai concorrer à feijoada do Coelho para o próximo sábado. 3642-3955. O som pesado da guitarra do Mamonas Assassina. Fale, meu G.
5: Uma coisa boa que vai acontecer no Campeonato Brasileiro é que os árbitros vão estragar o VAR semiautomático ali tudo. É louco. Da onde que aquilo estava impedido ontem? Ah, zóia. Já começaram. Já começaram.
4: Aí, ó. Realmente, para essa questão aí do impedimento semiautomático, tem que ter uma tolerância, né? Pelo menos uns milímetros, uns centímetros. Porque agora a ponta da chuteira tiver na frente, tá impedido.
5: Uma coisa boa que me aconteceu uma vez aí, que eu fui numa festa de revival no Zé Pilinha ali, na saída, um bêbado lá, me atropelou lá. Me bateu com o carro dele, me jogou em cima do capô, acho que você sabe quem é, né? É louco, com cruze branco.
4: O que acontece em Vegas, fica em Vegas, meu G. A notícia boa é que Deus me deu mais um dia de vida maravilhoso com saúde para aproveitar todos que amamos. E olha esse sol brilhando, isso é maravilhoso. Valeu, Marisa. Obrigado pela sua participação aqui no Sol da Nova. Josiane Fernandes, bom dia, Thiago. Abençoa a semana, que Deus abençoe todos. Estamos aí na companhia da melhor rádio. Seja bem-vinda. Obrigado pela sintonia. A Tainá Traia aqui com a gente também. Bom dia, Thiago. Abençoada semana para você. Um abraço para todos os motoclubes aí de Mafra, especial aí pro meu Espíritos Vagantes, Bons Ventos e Muitos KM. Bacana, que legal aí, Jussara. Pessoal aí do... Pessoal do movimento Espíritos Vagantes. Um abraço para vocês aí. Parabéns pelo dia do motociclista. Bom dia, Tiagão, equipe, notícias boas de hoje, estamos vivos, com saúde, trabalhando, Deus abençoe e proteja sempre, é o Júlio de Piem, Paraná, ouvindo a...
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4: Boa semana, meu garoto, bom dia, Tiago, a notícia é boa para mim, esse ano, com os meus 41 anos de idade, vou realizar o grande sonho da minha vida, vou me formar em técnica de enfermagem, graças ao meu bom Deus que sempre me deu forças. Sou aquele Washington da Vila Nova. Um abraço pra você, uma semana abençoada pra todos com muitas bênçãos. Que legal, Kelly, que dividir com a gente aí também essa tua conquista. Que Deus possa te abençoar sempre aí, tá bom? Tudo de bom. Bom dia, Thiago. Notícia boa de hoje que acordamos, né? Isso significa que nós estamos vivos. É, Eliane, é verdade. O pessoal tá perguntando se o Nano canta bem, diz que ele... O Nano mandou essa mensagem pra nós aqui, ó.
6: Ô, Thiago, notícia boa que eu canto a música desde criança. Eu tenho um talento tremendo.
4: Ó, ele tem um talento tremendo. Então vamos escutar, Nano. Vamos ver se realmente você canta bem e qual será a nota do ouvinte pra você. Deixa eu ver.
6: Toda vez que eu viajava pela estrada de Ouro Fino, de longe eu avistava a figura de um menino que corria pra porteira, depois vinha me pedindo: toque berrante, seu moço, que é pra eu ficar ouvido. Quando a boiada passava, a poeira ia baixando, eu jogava uma moeda, ele saía pulando. Obrigado, boiadeiro, que Deus vai acompanhando, pra aquele sertão afora, meu berrantia tocando.
4: Que talento nato do Nano! Isso, essa voz é pra poucos, é um privilégio! Bom dia, Thiago. Minha boa notícia é que já estou com a próxima viagem marcada. É a Geni de Fátima Voio Chorney. Oh, que coisa boa! Que nossa semana seja feliz, abençoada, iluminada na presença de Deus. Segunda-feira, dia 27 de julho, gratidão a Deus por mais uma semana que se inicia. Que o Senhor vá à frente, abrindo novos caminhos, trazendo oportunidades certas e colocando paz no nosso coração. Que a fé seja maior que qualquer insegurança e que a Tua presença nos conduza a cada decisão, do começo ao fim. Boa semana para todos nós, que Deus esteja ao nosso lado em todos os momentos. Que legal, Simone, e está com certeza, né? Obrigado pela sua sintonia aqui no Som da Nova. Saúde, minha queridona! Boa semana a todos, é a Pri, valeu Pri, boa semana para nós. Obrigado pela companhia.
1: Bom dia, Thiago, bom, tranquilo aí, nas altas de Mafra, bom. Marcos Grande, Jardim América, tranquilo. Viu? A notícia...

0: Boa do dia hoje, que pelo amor de Deus, nem é notícia boa, né? Mas que foi aquilo do goleiro do Palmeiras? Meu Deus do céu! Lida, lida, lida, todo dia treina, treina, treina, pra me fazer uma cagada. Mas, ó, tem que
1: Não.
0: tirar o chinelo e abaixar o calção daquilo lá, surrar na bunda de um cara daquele, né? Beleza, Pia? Tudo bom? Um abraço pra você. Deus abençoe aí todo mundo aí, você e todo mundo da rádio aí. Beleza? Tchau, tchau. Fui.
1: Valeu, Marcão. É também conhecido como Carlos Migué. Falhou feio ontem o Carlos Migué, né? Feio, feio.
2: Ô, Tiagão, bom dia, bom. Uma coisa
1: Opa.
2: boa foi vocês conseguiram estressar meu compadre sexta-feira. E daí no sábado estressaram ele de novo na festa do Butiá.
1: Ah. É, o compadre tava revoltado sexta-feira lá, né? Dos cinco do horário, os quatro pior estavam no meu time, dizia ele. Se fosse pra você escolher entre o fulano, quem que você escolhia? Tava bravo, né? Ai, ai, ai. E o pior de tudo, né, Murilo? Que depois a gente recebe as mensagens no PV pros caras não se queimar no grupo, né? Os caras, mas tava na hora de baixar aquela bolinha do Rafa, ele tava muito sarda. Tava bravo, compadre, sabe? Sexta-feira, cara. Pô, você analise comigo, eu não tenho medo de falar. Dos cinco do meu time, os quatro pior no horário. Ai, ai, ai. Ô, Rafa, se apelou sexta, velho. É, aqui é a Clédis. Notícia boa que hoje é segunda-feira, estamos vivos, energias renovadas. É, boa semana, obrigado para todos nós, né? É, bom dia, notícia boa que hoje foi que levei meu filho hoje na UPA para fazer curativo, porque ontem meu filho sofreu um acidente com a roçadeira. Estávamos fazendo uma limpeza no terreno, sem querer, meu esposo virou para trás e acertou a perna do meu filho, olha! E hoje, fazendo o curativo, o enfermeiro me disse que, graças a Deus, não atingiu nenhum tendão. Que se atingisse, ele perderia o movimento da perna. Então, essa foi a boa notícia de hoje, André Skiftaik. Olha que notícia boa mesmo, viu, André? Que perigo, né? Que perigo. Todo cuidado é pouco, né? Pouco.
3: Ô, Tiago, olha, esse rapaz que falou aí que o carro bateu nele, jogou esse capô do Cruiser Branco. Pra mim, que era um radialista esse cara, né? Que tava meio molhado, né? Parece que é, mas já faz tempinho isso aí, né?
1: Falei o que acontece na madruga, deixa na madruga. E era pra ser um, sabe, Chulegou. Era para ser um atropelamento com gosto. Bom dia, melhor notícia é acordar de manhã com você falando no rádio, nos fazendo muito felizes. Há 37 anos, Deus colocou você em nossa família, que veio para ser o meu segundo filho. Pois sabe que você, para mim, é o filho homem que eu não pude ter. Deus abençoe sempre com essa voz maravilhosa. Ô, tia Cássia, beijo. Amo muito vocês. Obrigado por tudo aí, viu, tia? De coração. Sabe que a gente tem um carinho muito especial por vocês aí, né? E eu sei e tenho a certeza que eu sou o filho homem que vocês não tiveram, né? Eita, que responsa. Beijo. Obrigado pela sua mensagem. Tá bom, Dinda? Mais um aqui, ó, pra gente ir pro intervalinho.
4: Bom dia, Thiago. A notícia boa é que depois de quase 60 dias de outro demônio, nós hoje nós estamos começando de volta nativa.
1: Aê!
4: Vida que segue. Bora, tchau,
1: Bonito!
4: tchau, obrigado.
1: Carlinho da babucha. Ô, Carlinho, quando for vir pra cá, me avise. Tem que te entregar a tua caixa. Carlinho trouxe uma caixa de laranja pra nós. Eu tenho que devolver tua caixa, Tia. Não esqueça, rapaz. Tamo junto. Muito bem, vamos nessa, pé na tábua. 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Na volta, né, para quem participou com a gente com a notícia boa, para quem contou uma notícia boa para nós, a gente vai colocar vocês agora no sorteador para sortear duas feijoadas do Coelho pro próximo sábado, tá? Então você que participou com notícia boa, daqui a pouquinho eu vou anunciar quem foi os ganhadores aí da feijoada do sabadão, tá bom? mas só para quem trouxe notícias boas para nós. Beleza? Boa sorte! 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
7: Na saideirinha, faltando 5 minutinhos aqui pro meio-dia, como passa essa hora, né? Eita. Bom dia, Thiago. Boa notícia que é meu aniversário, a Terezinha Aparecida Tom Poroski. Ô, Terezinha, parabéns, né? Felicidades. Muitos anos de vida, que Deus abençoe sempre e também um abraço de toda a turma aqui da Nova. Tudo de bom. Tudo de bom.
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7: Oi, Juscelia de Lima, tá ligadona aqui na Nova. Bom dia, notícia boa. Que além de termos o privilégio de mais um dia de vida, hoje faz uma semana que minha avó foi em estado crítico internada na UTI, com suspeita de AVC. Graças a Deus, já está em casa, sem sequelas, com 77 anos, firme e forte. Um grande abraço a todos da escuta. É a Mary Cadena. Ô, Mary, beijão aí pra sua avó, que Deus abençoe sempre, muita saúde aí pra ela, tá bom? Tudo de bom, sempre. Fagundes mal das pernas, pelo jeito.
9: Gente, hoje tá feio o negócio, né?
7: Cliente,
9: lembra da água aí, ó. ressaca que nossa.
7: É, o Fagundes tomou todo o arco do mundo ontem, pelo jeito, né? Só pelo, que nem dizem, só pelo andar da carruagem, né, gurizinho? Boa semana, meu considerado.
10: Fala,
7: sempre.
10: Tiagão, bom dia, abençoado semana, hein? Bom. A boa notícia aí que depois de 2 horas saiu a nota para nós entregar a carga positiva.
7: Ah, isso é bom.
10: E dá alegria.
7: Dá-lhe. Eita!
10: Que nem diz a avó falar para nós, fume!
7: É, fume! A avó vem assim que ela fazia, né? A gente tossia perto da avó, né, Tiaguinho? Lá, fume! Dava uma raiva aquilo, né? Nunca coloquei um cigarro na boca, lá, fume, seu piado! Ai, ai. Muito bem, que rufe os tambores. Para você que mandou notícia boa para nós, o 36423955. Para concorrer à feijoada do Coelho pro próximo sábado. Vamos sortear duas, né? O primeiro, final do telefone 2721. Quem levou foi a Carla Cristine de Oliveira. A história da Carla foi a seguinte: bom dia, Tiago, que Deus abençoe nossa semana. A minha notícia maravilhosa é que depois de muitas idas e vindas, preocupações e documentos parados, quinta-feira da semana passada saiu a minha tão sonhada aposentadoria. E com todos os meus direitos, estou muito, muito grata a Deus. Deus é maravilhoso. Que legal, Carla. E aí, ó. E hoje ainda ganhou uma feijoada, né? E no final do telefone é o 9128, a Andréia Skivitaik. A história dela é que aquele que o marido estava lidando com a roçadeira e acertou o pé do filho, mas graças a Deus não aconteceu nada de mais grave, né? Então, a Andréia Skivitaik e a Carla Cristina de Oliveira foram as ganhadoras da feijoada do Coelho pro próximo sábado. Parabéns! Esse era o tipo da programação de hoje que nós tínhamos que gravar para todo sempre, né, gente? Obrigado de coração, viu? Pela sua sintonia, obrigado pelo seu carinho, obrigado pela sua audiência, obrigado pela sua paciência. Foi muito legal, foi muito maravilhoso estar com você na manhã dessa segunda-feira e a gente começar a nossa semana com notícias boas, que é o mais importante também. Obrigado você que entrou na nossa brincadeira. Obrigado você que abrilhantou a nossa programação com notícias boas. Foi muito legal, foi muito importante. Eu digo para vocês que foi histórico essa manhã de segunda-feira. Que a gente possa se encontrar amanhã novamente, se Deus quiser nos permitir, a partir aí das 7 horas da manhã, dessa próxima terça-feira no Momento Sertanejo. E amanhã a gente vem com El Patrón, para aquela comida mexicana deliciosa, para sortear para você aqui no Som da Nova. Bom, obrigado pela companhia, obrigado pelo carinho. Chegando às orações do meio-dia, daqui a pouquinho tem Emerson Souza no Sequência Hits. Excelente almoço, excelente semana, se cuidem, fiquem todos com Deus. Tiagão vai com ele, não esquece não, você ligado nela, ela, 40 anos ligado em você. Grande abraço e até amanhã, se Deus quiser, tchau.
11: Meio-dia.
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1: Amigos ouvintes, bom dia a todos. Aqui é o Padre Geraldo Valenga. Deus eterno e todo-poderoso, dirigi a nossa vida segundo o vosso amor, para que possamos, em nome do vosso Filho, frutificar sempre em boas obras. Amém. E agora, intercedendo e pedindo a intercessão de nossa Mãe Maria Santíssima, convido a todos para esta prece bíblica e da tradição da Igreja. Ave Maria, cheia de graças, o Senhor é convosco. Bendita sois vós entre as mulheres, e bendito é o fruto do vosso ventre, Jesus. Santa Maria, Mãe de Deus, rogai por nós, pecadores, agora e na hora de nossa morte. Amém. E rogai por nós, ó Santa Mãe de Deus, para que sejamos dignos das promessas de Cristo. E assim, tendo invocado a intercessão de Maria, pedimos sobre todos a bênção poderosa de Deus. Deus Todo-Poderoso vos abençoe na sua bondade e infunda em vós a sabedoria da salvação. Que o Senhor sempre vos alimente com os ensinamentos da fé e vos faça perseverantes nas boas obras. E oriente para ele os vossos passos e vos mostre o caminho da caridade, do amor e da paz. E abençoe-os, ó Deus Todo-Poderoso, o Pai, o Filho e o Espírito Santo. Amém. Que a alegria do Senhor seja a força de todos. Tchau, tchau. Bênção a todos.
2: Meio-dia e 5.

0: tarde, tá começando o seu, o nosso Sequência Hits.
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0: É emoção no ar, é participação, é alegria, é descontração, com certeza. Tudo isso a partir de agora até as 2 da tarde no Sequência Hits, onde você participa comigo, manda seu recado, seu alô, seu abraço. WhatsApp 3642-3955, liberado. Liberado o nosso WhatsApp pra você interagir, pra você fazer parte da nossa programação, tá bom, coisa?
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0: 3642-3955, já já eu vou contar pra você o que você vai faturar essa semana. 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
0: A sua parada de sucesso é aqui. Agora você faz o seguinte, hein? Participa comigo, manda seu recado e vem pra Nova.
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0: Sequência Hits, até as 2 da tarde. E essa semana tem 2 presentes pra você, tá? Essa semana tem 1 almoço pra 2 pessoas lá na churrascaria Araucária. E 1 presente também lá da Maia Modas e Aconchego do Bebê. Opa! Vale compras de R$100 lá da Maia Modas e Aconchego do Bebê. Que tal, hein? Tá afim? Então tá, Maia Modas presenteando você com R$100 em vale compras e a churrascaria Araucária com almoço para 2 pessoas, aquele rodízio de carne, sorteio na sexta-feira. Bom, bora participar. Emerson, como que eu concorro? Manda mensagem para mim no WhatsApp 36423955. Deixa seu nome completo, escreve a palavra sequência e manda no WhatsApp para mim. Tô esperando você. Vem para cá. Começando hoje novamente o nosso ranking das 100 mais. Isso mesmo, as 100 músicas mais tocadas do Brasil. Na 100ª posição tem essa aqui, ó.
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0: Investigador.

0: Ai, que vontade! A 99ª posição das mais tocadas, Bruno e Marrone. Na 98ª tem Terry Swings.
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0: Bad Dreams.

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0: Sequência aí. Vamos pro WhatsApp, bora lá. Galera tá participando, viu? É. Vai mandando mensagem pra gente aí, vai interagindo. Emerson, boa tarde, ótima semana. Eu e meu filho estamos na escuta. Claudineia Martins, valeu, obrigado pela companhia, excelente tarde. Boa tarde, Emerson, tudo bem? Estou na sintonia. Andressa Custódio, obrigado pela companhia, Andressa. Boa segunda-feira, boa semana. A Jennifer dos Anjos está participando com a gente também. Obrigado pela audiência. A Sandra Kleman, boa tarde, Emerson. Boa tarde. Boa tarde, Emerson, querido. Ótima tarde. 5 dias de férias para curtir com as minhas meninas. Me coloca aí no sorteio. E aquele beijo de sempre para Doroteia Love e o Ribeiro. Ó, que tal? Aproveita as férias, Alamir. Abraço para vocês aí. Boa semana. Emerson Rodrigo França tá ligado com a gente também. A Daniele dos Anjos. Oi, Dani. Oi, tudo bem? Quero participar do sorteio. Meu nome é Márcia da Luz Mildi. Ótima semana pra você também, Márcia. Roseli Deck Schaubauer, boa tarde pra você. A Charlene Schaubauer Brandalize tá participando. Boa semana também. Coloca aí o nome do Juan Julinski, que é aniversário dele hoje. Os amigos lá da Bela Vista do Sul, né, que estão participando com a gente. Obrigado pela companhia. Parabéns pra ele, saúde, paz, alegria e felicidades, né? Boa tarde, sou na escuta, Matilde Haxa, excelente dia pra você. Valeu, obrigado pela companhia, aquele abraço pra você, tudo de bom, viu? Tem mais, a Luciane Alves de Oliveira, boa tarde, Emerson. Quero lembrar da nossa primeira festa junina da Pastoral Familiar, que foi sensacional. Teve oração, brincadeiras e muita alegria. Quero agradecer aos nossos coordenadores e amigos, o Tico e a Fran, e toda a equipe. Você fez falta. Ô, Luciane, na próxima eu vou, viu? Essa eu tava compromissado. Mas com certeza, gostaria muito de estar lá presente. E fico feliz que tenha sido uma festança boa, sua. Abraço pra vocês aí. Boa tarde, locutor. Coloca meu nome no sorteio, Jackson Humilde. Valeu, Jackson. Quem tá participando aqui, alô?
2: Oi, Emerson, Rutinho, passando só pra confirmar a audiência aí, o nosso Palmeiras tomou nos olhos ontem. Ih, rapaz, não deu pra nós comer galo ontem.
0: Deu não.
2: Mandou a avó pra minha mulher Bruna lá. Beleza, bicho, velho, tudo de bom e vai, Palmeiras.
0: Valeu, obrigado pela companhia, Niltinho, abraço pra você, tudo de bom. Tá, Emerson, ótima semana pra nós, me coloca no sorteio. Abraço pra você da Pri, oi Pri, beijo também, obrigado pela companhia, tá? Continua participando aí, WhatsApp 36423955. Seguindo em frente aqui no programa, vamos em frente, né? 96ª produção, 97ª agora.
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0: Watermelon Sugar.

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4: Sequência Hits é assim, né? 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
4: É isso aí, né, gente? Mais uma semana inteirinha pela frente. Eu quero desejar pra vocês uma semana abençoada, uma semana linda, uma semana cheia de alegria, de paz, né? Que você possa aproveitar de montão essa semana. Papai do céu te abençoe muito, tá? Que seja a semana, tá bom? Coisa. Ah, e vai participando com a gente aí, mandando seu recado, 3642-3955, deixando o seu nome. Não esquece de colocar a palavra sequência. Sequência, seu nome completo, manda pro WhatsApp da Nova, 3642-3955, tá bom? É, quem que vem agora, produção? A participação, recados, opa, quem tá aí? Boa tarde, Emerson, estamos na escuta. Jocely, Criselli, Thierry, coloca a gente no sorteio do Sequência. Valeu, gente. Abraço pra vocês aí, obrigado pela companhia. Quem mais tá aqui? A Juscelia de Lima, ótima semana pra todos. Valeu, Juscelia. Gabriela Elias também tá aí, junto com a Lucinéia, participando com a gente. O Ademir, boa tarde aqui, Ademir Fischer. Obrigado pela sintonia, Ademir. Aquele abraço pra vocês aí, tá? Tudo de bom. Manda aí, 3642-3955, a palavra sequência. Manda seu recado pra mim e concorra a um almoço pra duas pessoas na churrascaria Araucária e também o vale-compras de R$100 da Maia Modas e Aconchego do Bebê, tá bom? Sequência. Sorteia sexta-feira. Sequência. Olha o barulho do foguete chegando aí, ó, 94ª posição.

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1: E na 92ª posição tem...
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0: Sequência Hits por aqui.
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0: É, e aí, conta pra mim, como é que foi seu final de semana? Foi bom? O meu foi maravilhoso, viu? Aham. Espero que o seu final de semana tenha sido incrível também, que você possa ter descansado, aproveitado, curtido, relaxado e possa ter se divertido, né? Oi, Emerson, Kelly Meyer, boa tarde pra você também, Kelly. Só na escuta. Me coloca no sorteio. Mas quem que é você? Ah, tem que colocar o nome, né? Final do telefone 4818. Como é que é teu nome, ô querida? Ah, que coisa, né? Muda a semana, mas continua tudo igual. Tá, Jamerson, me coloca no sorteio. É sequência, não é sofrência não, viu? Stephanie Araújo Batista de Lima. Boa tarde, Emerson. Me coloca no sorteio Sofrência. Ai, vocês me acabam hoje comigo, viu? Sequência é o nome do programa. Sequência Hits. Você coloca a palavra sequência e manda mensagem pra mim, viu, coisa?
3: Isso.
0: Entendeu
3: isso,
0: agora?
3: Suspeitei desde o princípio.
0: Boa tarde, Emerson. Aqui é a Sidneia Aparecida Furman, da Silveira. Abençoada semana para todos aqui da Rio Veste. Oi, tudo bem, Sidneia? Abraço para você também. Obrigado pela companhia. Alô.
4: Sequência. Boa tarde, Emerson Souza. Tudo bem com vocês?
0: Tudo bom, e a senhora?
4: Deus abençoe nós, a nosso
0: Amém.
4: Dia.
0: Amém, Jesus.
4: Abençoe todos nós.
0: Uhum.
4: E tenha uma segunda-feira maravilhosa.
0: Obrigado.
4: E tudo de bom para vocês aí, para você aí, para sua família, para seus colegas de trabalho.
0: Tá bom.
4: E eu mando um abraço para minha filha Janete, lá em Mafra.
0: Tá bom.
4: É o Richard e a Maria. Uhum. Que Deus abençoe eles. Tá bom,
0: querida. Valeu, dona Jussara. A Marli Teodoro, obrigado pela companhia. Boa tarde, Emerson, tudo bem? Aqui é Rosângela Martins. Me pincha aí nesse sorteio, amigo. Ótima, excelente semana pra todos. Que seja muito produtiva e abençoada pra mim, pra você e pra todos. Valeu, Rosângela. Obrigado pela companhia também, tá? Tudo de bom. Boa tarde, Emerson. Ana Rubiane Andrade. Oi, Ana. Boa tarde. Manda o Edmilson ir trabalhar. Quem tá mandando é o Josiel. Ô, Josiel. O Josiel também escreveu frequência. Ai, ai. Ai, ai. Viu? Vamos de música. Vamos. Bora.
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0: Alô, Virgínia. 91ª posição.

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0: Legal, Sequência Hits por aqui, trazendo mais alguns recados, recaditos. A Nilce Maria Conkel tá participando com a gente, valeu. A Sandy Kistler também. É, o número 9513 também, né? Só mandou a sequência, mas nada, nem um nome. Eu vou ter que adivinhar depois aqui. Manda um nome, gente, mal que coisa. Que fase! Silmara Beatriz Pollack participando também, obrigado pela companhia. Sequência Hits, até as 14h, levando o seu recado, sua participação. E com certeza, a sua mensagem aqui no 3642-3955 no WhatsApp da Nova. Ó, mais uma aqui, ó. É, final telefone 5306. É, se ganhar, eu vou dizer que é o Gasparzinho, né? Porque não tem nome. A Patrícia Siqueira Lamolha também está participando com a gente. Obrigado pela companhia. Ó a mensagem de áudio.
1: Boa tarde, eu sou Mara Carvalho da Vila Ivete.
0: Você tá bem?
1: Quero mandar um abraço hoje para a Janeta, mulher do Johnny. Dizer que tava muito show lá, o show deles lá no Rio Negrense, sábado. Uhum. Parabenizar ela e desejar muita saúde, felicidade, prosperidade. E um abraço também a você, Emerson.
0: Valeu, parabéns pra ela, né? Saúde, paz, alegria, felicidade. Pessoal, muita gente boa, família toda, né? Grande abraço pra eles lá e tudo de bom. Obrigado, Mara. Aqui é a Rose, quero participar do sorteio. Rosile, valeu, Rose. A Cirlei Aparecida Scott também tá por aqui. A Márcia também. Márcia já tinha mandado um recado aqui, né? Priscila Gonçalves também. Né, dona Priscila, né? Né? Aí coloca lá só Pri. Agora já vai adivinhar que o nome dela é Priscila. Essa aqui ainda é conhecida, né? Emerson, manda parabéns pro meu irmão. É, quem? O Ercílio Tecla, que hoje está completando mais um ano de vida. Da sua irmã Meli. Valeu! Abraço para ele, saúde, paz, alegria e felicidade. Tudo de bom. Continue participando aí, tá? Seu recado, seu alô, seu abraço. Já já tem mais mensagens. Vamos fazendo a passagem de horário aqui no nosso programa. 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Fim de papo na primeira parte do nosso programa. Eu volto já com a parte 2. Uma e um.
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0: 1:03, nota de falecimento. A funerária São Gabriel comunica o falecimento de Anísio Carvalho, ocorrido às 8 horas e 30 minutos de ontem, com 81 anos. Deixa enlutados filhos, genros, noras, netos, bisnetos e demais familiares e amigos. Seu corpo está sendo velado no salão da igreja do Butiá dos Carvalhos e seu sepultamento se dará hoje às 16 horas para o cemitério do Butiá do Brás. A funerária São Gabriel comunicou o falecimento de Anísio Carvalho.
5: Uma e três.
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4: 1:08.
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0: Legal, tá chegando, parte 2 do nosso Sequência Hits.
1: Já começou.
0: Sequência Hits até as 2, a partir de agora oferecimento de Fox KM Mobilidade Urbana. 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

0: E tem presente sim, viu? Dois almoços, um almoço para duas pessoas lá na Churrascaria Araucária e um vale-compras de R$100 da Maia Modas é contigo do bebê valendo essa semana. Bora mandar mensagem aí. Oi, boa tarde, Emerson. Jussara, Jussara de Ávila do Jardim América, uma semana de vitórias, realizações e um monte de coisas boas. Desejo também igualmente para você, tá? Boa tarde, Emerson. Ótima semana para todos. Manda abração para minha mãe, Priscila. Quem coloca no sorteio é a Camille Gonçalves Coaski. Oi, Camille. Obrigado pela companhia. Abração para mamãe, tá? Boa tarde, Emerson. Coloca a gente no sorteio. Luiz Antônio. Grande abraço, Luiz.
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0: Vamos nessa? Vamos intervalo?
1: Deixa a batida te
0: bora, então. Intervalo não, bloco musical. Vazou na Braquiara. 88ª posição.

0: Snap Rosalyn, na 87ª posição. Sim. Sequência volta já. 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

0: nova toca o que você gosta. Segura aí que eu volto já com sequência.
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0: como é bom Sequência Hits nessa segunda-feira, desejando pra vocês uma semana maravilhosa pela frente. Quem tá por aqui, deixa eu ver. Oi, meu nome é Line Sabin Egídio. Manda feliz aniversário pra Karine Sabin Egídio. Parabéns, saúde, paz, alegria, felicidades, muita saúde, dinheiro no bolso, bolo, refrigerante, salgadinho, de tudo um pouco, viu? Ai, ai. Ó, eu já vi pelo menos umas 5 mensagens aqui sem o nome. Não vou nem ler, viu? Não vou nem ler. Ó, Odete Frogel, obrigado pela companhia, Odete. É, Emerson, tudo bem? É, Josiane de Lima. Oi, Josi, obrigado pela companhia, tá? Boa tarde, Emerson, passando para confirmar minha presença nessa semana que se inicia, é a Mara Veiga. Valeu, Mara, obrigado pela companhia, tá? Tudo de bom. Menos é mais chegando agora, deixa eu até atualizar aqui para saber que posição que ela está, de fato. 85ª posição. Ela tocou 10.904 vezes essa canção aí, só no mês de julho. É, a gente tá chegando agora na reta final, né, do mês de julho. A última sequência, inclusive, esse ranking. Aí mês que vem muda tudo, né? Muda tudo. Vamos lá de sequência, então. Menos é mais. 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
1: Não tem jeito, meu compadre. Vambora. Ela vacilou comigo, nós estamos aí, né? Tudo certo.

0: Acende o farol, Jota Quest e Tim Maia. Antes de ser menos é mais, coração partido. Depois você fala, não tem mais, fica ligado pra gente aí. Sai daí não, sequência volta já.
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0: 1h31.

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0: Credo, que delícia. Pedro Paulo e Alex com o Golden Beach, já já por aqui.
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0: 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Quem tá participando aí, tem mensagem de áudio, alô, câmbio.
1: Tem uma na escuta aí.
0: Opa.
1: Almoçando aí.
0: Ah, é?
1: Beleza?
0: É, Emerson. Beleza, beleza.
1: Põe nós no sorteio aí.
0: Tá bom.
1: Manda a próxima música pra nós aí, da Turma da Beliverte, hein?
0: Tá bom.
1: Beleza?
0: Tá bom.
1: Uma boa segunda-feira.
0: Mensagem.
1: Tudo de bom.
0: Valeu. Obrigado pela companhia, o Graxaim. Tudo de bom pra você, viu, coisa? Tem mais. Boa tarde, Emerson, tudo tranquilo? Márcio Sokodowski passando para desejar uma ótima, abençoada tarde e boa semana para todos aí, né? Todos da rádio, para todos que estão ouvindo. Valeu, valeu, Márcio! Boa tarde, Emerson Souza, sempre na escuta. Celso Nijelski, valeu, Celso. O Hamilton Santos do Amaral tá participando com a gente. Boa tarde para você também, obrigado pela companhia. O Antônio Borba também. Boa tarde, Emerson. Tudo bem? Uma tarde abençoada para todos. Adriana Schobauer Kuzikowski. Valeu, Adriana. A Marilda da Silveira também tá por aqui. A Ellen Miriam Padilha também. Obrigado pela companhia, Ellen. Boa tarde, queridão. É a Ângela Richard passando para desejar uma excelente semana. Igualmente, tá? Tudo de bom para você. A Dina Cira Aparecida Lorena também. Valeu, valeu. Tem mais. Ah, vai mandando recado aí, já já atendo mais algumas mensagens. É hora de conferir PPA.
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0: 83ª

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0: já tem música nova de Maiara e Maraíza. E apareceu no ranking das mais tocadas. 90-10.
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0: Já já aqui no Sequência.
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0: Claro que toca mais. Essa é a nossa sequência Hits, essa semana recheada aí de presente pra você, né? Temos dois almoços, né? Sendo um almoço pra duas pessoas lá na churrascaria Araucária. E temos também um vale-compras de R$100, tá? R$100 da Maia Modas e Aconchego do Bebê pra quem participar aqui do Sequência. Sorteio lá na sexta-feira. Tem que mandar seu nome completo, obviamente, mandar seu nome, né? E colocar a palavra sequência aqui nas mensagens. Ah, mas Emerson, por quê? Ah, mas por quê? Porque daí lá na sexta-feira eu vou na caixa de entrada do programa Sequência e só quem seguiu as regras estarão lá dentro dessa caixa de entrada. Obviamente, é automático. Aí eu faço o sorteio na sexta-feira, tá bom? Boa tarde, Emerson Coisa. Ô Coisa, confirmando a audiência, Dorothea Ribeiro, manda beijinhos e beijões pra ele que está de férias, o Alamir. Olha que tal, obrigado pela companhia, Dorothea. Abraço pra vocês, boa semana. Cleonice Pereira, obrigado pela companhia também. Oi, manda um abraço pra Ellen e minha filha e Jefferson e sua filha. Tá bom, o recado da Marilda. Valeu. A Simone de Melo César. Oi, Simone. Obrigado pela audiência. Maicon Paulo Biscaia de Lima tá participando com a gente. Fala, guribão. O Airacis Tobel também tá por aqui. Obrigado pela companhia. Boa semana, boa tarde, boa semana. Quem tá mandando? Deixa eu abrir a foto, ver se eu me assusto aqui, Rafael. Tem que procurar a foto. Ah, é o Jânio. Que susto, Jânio. Abraço pra você, boa semana também. 1h54, música nova de Maiara e Maraíza chegando aí.
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0: 81ª posição, 90-10.
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0: The Weeknd com Ariana Grande. Save Out. 80ª posição, abrindo as 80 mais.
1: Na sequência,
0: Hits, que fica por aqui. 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Últimas mensagens trazendo aqui. Marli Silva tá ligada com a gente, obrigado pela companhia. E mais, a Janete Agostinho, obrigado pela companhia também. Fim de papo no nosso Sequência, que volta amanhã ao meio-dia. Eu volto daqui a pouquinho com o melhor da Nova.
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0: Já já você confere Jay Giovanni por aqui na Nova.
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0: 2:05.
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3: 2:07, nota de falecimento. Funerária São Gabriel comunica o falecimento de Anísio Carvalho. Ocorrido às 8:30, familiares e amigos. Está sendo velado no salão da igreja do Butiá dos Carvalhos e seu sepultamento se dará hoje às 16:00 para o cemitério de Butiá do Brás. A funerária São Gabriel comunicou o falecimento de Anísio Carvalho.
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5: 2:08.
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1: no seu rádio. Natan e Zé Vaqueiro, aproveita que eu tô obrigado. Antes teve Me Fácil Odiar com Jean Giovanni, Bruno e Marrone. E depois você fala, claro, tem mais pra vocês. Já tem Henrique Castro com Menos é Mais. Então, continua ligado aí.
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1: 2h21.
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5: Oi, tô de volta com super dicas por aqui, dicas e truques para facilitar o nosso dia a dia. O site Chaves na Mão deu dicas sobre como escolher o portão mais adequado para a sua casa. Em caso de portões que terão a entrada e saída de veículos, leve em consideração a altura e a largura necessária. Lembre-se que é importante deixar um espaço de folga para a circulação. Os tipos de aberturas mais tradicionais para os portões são de dobradiça, de correio e o basculante. O modelo com dobradiças se abre como uma porta comum e é possível adaptar a qualquer projeto, pois não precisa de espaços laterais adicionais para o seu deslocamento. Os portões de correr são indicados quando há um espaço lateral para o deslizamento da folha. Os basculantes costumam ser utilizados quando há uma área mais restrita para abertura. Esse modelo ocupa pouco ou nenhum espaço nas laterais. Amanhã eu volto com mais dicas. Até lá.
1: Uma excelente tarde para você de segundona, 2h24. Bora por aqui no nosso Mirada Nova até as 5 da tarde. E até as 3 eu te faço companhia, tá? Deixa eu ver se tem gente participando aqui. Deixa eu ver. A Eliane Maria, obrigado pela companhia, Eliane. Marilda Stock Green também. A Maria Janete também está participando com a gente. Ana Maria Paz também está deixando recado aqui no WhatsApp da Nova. 3642-3955. Vamos que vamos. Vamos nessa, Melhor da Nova. Trazendo agora Henrique Castro.
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1: Participação de menos é mais, nem pagando, viu? Mas

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2: Já eu volto, hein? 2h30.
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7: Milhares de pessoas já participaram das férias no Parque 2026, que neste ano tem um grande circuito inflável como atração principal. A atração ficará disponível até terça-feira, dia 28, portanto amanhã, das 10 às 12 horas e das 13h30 às 17 horas. A participação é gratuita, mas o visitante pode fazer a doação voluntária de 1 quilo de alimento não perecível. O parque oferece diversas opções de brinquedos que proporcionam momentos alegres e geram grandes memórias afetivas. Para as crianças menores de 3 anos de idade, há um circuito menor que também garante muita diversão. No período da tarde, as equipes da Secretaria de Turismo e Cultura também preparam, várias atividades para as crianças. Uma feira com diversas opções gastronômicas também fica disponível ao público diariamente. Além de fomentar a cultura no município, o investimento da Prefeitura de Rio Negro com as atrações também visa fortalecer a economia local com a grande presença de turistas.
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13: Previsão do tempo.
7: Uma tarde de sol entre nuvens nessa segunda-feira com temperatura máxima de 24 graus.
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2: A nova toca o que você gosta. Capital Inicial, a sua maneira pra matar a saudade também. Depois, intervalo, eu volto trazendo o último bloco da minha participação aqui no Melhor da Nova, tá? Então continue ligado com a gente. Duas e 47.
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2: 2h50.
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1: Legal, nosso melhor da nova a partir de agora com Alexandre Pires Facas.
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0: Nova toca só as melhores do seu rádio. Melhor da Nova pra você. Facas Alexandre Pires. Encerrando minha participação aqui na Nova nessa segunda-feira. Amanhã volto a partir do meio-dia no Sequência Hits, tá bom? Já tenho o Jotinho dando sequência aqui no Melhor da Nova. E a gente volta a se falar amanhã. Tchau.
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0: A última de hoje, cantada boa, Jorge Mateus.

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6: 3 e 3.
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6: Isso aí, boa tarde para você ligado com a 104,5 Nova FM, a rádio que toca o teu som. 3:06. Segundo. Estamos aí, sou o Jota, te faço companhia até as 7 horas da noite. Vamos juntos até as 5 horas da tarde com o melhor da Nova. 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
6: Isso aí, abrindo minha sequência com Ana Castela.

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1: 3:09, chegando para você mais uma edição do Blitz da Nova. Música destaque do dia aqui na nossa programação. Hoje com Elis Juste.
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5: A música do dia aqui no Melhor da Nova, no Blitz da Nova, Elis Juste, Cowgirl. Também teve Ana Castela, Que Eu Não Te Esqueci. 3:12 pra você, o Melhor da Nova, até 5 horas da tarde, aqui na mais potente do Planalto Norte. Intervalo, a gente já volta rapidão, trazendo na sequência pra você mais um Pílulas da Nova.

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0: 3:15.
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0: Aí daqui a pouquinho tem Pílulas da Nova, hoje com o som de R.E.M.
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0: 3:18.
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0: Nova FM tocando o que você gosta, 3h29, R.E.M. aqui no Pílulas da Nova. The One I Love também em Drive. Agora são 3h29.
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0: 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É o Pílulas da Nova que volta daqui a pouquinho aqui na programação 104,5.
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3: Tá lagaço, daqui a pouquinho aqui na

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4: E a segunda-feira é de sol entre nuvens no estado de Santa Catarina. Começou com nevoeiros ao amanhecer, né? Na tarde e à noite, condições de chuva e temporais isolados em alguns pontos do estado de Santa Catarina. Aqui no Planalto Norte, nublado, com abertura ao longo do dia e a temperatura variando entre 12 e 22 graus. E neste momento, aqui no Alto de Mafra, termômetro marcando 25 graus.
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3: Nova. 3h33, para você o melhor da Nova, até as 5 horas da tarde, até as 4 horas da tarde, quem te faz companhia por aqui é Acessórios e Cia, a maior e melhor loja de joias e semijoias da região, com produtos antialérgicos, pedras naturais, prata, ouro e muito mais. 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

0: Foi lindo.
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2: 3:40.
3: Sai cachorro!

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3: Pra você, mais uma edição do Melhor da Nova, Bison e Camaceto. Amo um mundão moderno. Também teve o Talagaço, né? Quem de nós dois? Agora são 3h43, para você o melhor da nova, até as 5 horas da tarde, aqui na mais potente intervalo, e a gente já volta. Aguenta aí. 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

0: Isso mesmo, nenhum de nós. Daqui a pouquinho aqui na programação da Nova.
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0: 3h46.
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1: 3:48.
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7: 3:50.
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0: Morada FM, tocando o que você gosta, 3h59. Alex Warren, Ordinary. Pessoal ao vivo. Também teve o Nenhum de Nós. Julho de 83. Agora 4 horas da tarde, você ligado com a 104,5, a rádio que toca o teu som. E quem esteve com você até esse momento? 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
1: 4 e 3.
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1: 4 e 6.
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12: É a Nova FM, tocando o que você gosta. 4:07, ótima tarde pra você. Hoje, segunda-feira, dia 27 de julho de 2026. Eu sou o Jota, te faço companhia. Vamos juntos até as 7 da noite. E até as 5 horas da tarde, você conferindo por aqui mais uma edição do nosso O Melhor da Nova. E agora chegando pra você mais uma Blitz.
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12: Chegando pra você mais uma edição do nosso Blitz da Nova, hoje com a Elis Justi.
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2: 4h13 aqui no Som da Nova. Matheus e Cauã com a participação da Ana Castela. Ilusão de Ótica. Também teve a música do dia aqui no Blitz da Nova com a Elis Justin Colgo. Até 5 horas da tarde para você, mais uma edição do Melhor da Nova. Deixa eu mandar aqui parabéns para o Ercílio Tecla, que hoje está completando mais um ano de vida. Feliz aniversário. Homenagem da irmã Ameli. Um abraço também, né, do pessoal aqui da Nova. Parabéns, felicidades pro Ercílio Tecla, que hoje está de aniversário.
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2: Temperatura nesse momento aqui no Alto de Mafra, no Castelinho da Comunicação, termômetro marcando 24 graus.
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2: Sometimes everything is wrong. Isso aí, daqui a pouquinho tem Pílulas da Nova, hoje com o som do R.E.M.

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1: 4:18.
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1: 4:20.

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0: Vai 9 FM tocando o que você gosta. E o som do R.E.M. com Imitations of Life. Também teve Everybody Hurts aqui no Pílulas da Nova 104,5, a rádio que toca o teu som.
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0: Até as 5 horas da tarde aqui na mais potente do Planalto Norte. Olha, deixa eu mandar parabéns e felicidades pro nosso colaborador aqui, o Lucas Arten, que hoje tá de aniversário e trouxe até um bolo aí pra galera, né? Então, parabéns, Lucas. Felicidades, tudo de bom, tá certo? Ele que faz parte aí da equipe, né? De filmagens e reportagens do Nova Play. Então tudo que você vê lá na internet, no nosso site e também nas redes sociais, o Lucas está participando aí, né, Lucas? Um abraço então para você, parabéns, felicidades e muitos anos de vida. Agora são 4:31, daqui a pouquinho eu subo lá, tá bom, Lucas? Comer aquele pedaço de bolo, com toda certeza.
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1: Esse é o som do Kalema com a Lauana Prado e daqui a pouquinho você ouve inteirinho aqui na Nova.
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2: 4:35.
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2: 4:37.
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São 4h39, agora tem Prata da Casa aqui. Matheus Reinaldo, Camila.

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2: 4:48.
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2: 4:50.
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2: 4:53.

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1: É a 9 FM tocando o que você gosta, Guilherme Santiago, com a participação da Ana Castela. Meia-noite e meia. Também teve Eduardo Costa, Imagina Eu. Totalmente 5 horas da tarde, vai ficando por aqui o Melhor da Nova, que volta amanhã, né? A partir das 2 da tarde, na programação 104,5. Fica aí ligadinho junto com a gente, porque na sequência, daqui a pouquinho, tá chegando para você mais uma edição dos nossos clássicos da Nova. Sai daí não.
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4: 5 e 5.

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6: 5:07.
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0: E começando para você mais uma edição do nosso Clássicos da Nova, seja muito bem-vindo a 104,5, a rádio que toca o teu som. Sou o Jota, te faz companhia até 7 horas da noite, nessa segunda-feira, dia 27 de julho de 2026. A partir de agora, matando saudades até 6 da tarde, com mais um Clássicos da Nova. 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Onde quer que você esteja, sempre digo, seja muito bem-vindo, seja muito bem-vindo a mais potente para você em casa, no carro, no trabalho, ouvindo a gente pela internet, no nosso portal ou através do nosso aplicativo Mafra, Rio Negro, cidades vizinhas. Onde quer que você esteja, seja sempre muito, mas muito bem-vindo a mais potente do Planalto Norte. Tem presente para você, com toda certeza. Já estão se perguntando, né? Será que hoje vai ter? Será que não vai ter? Vai sim, vai ter presente do Iluminura para você. 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Por falar então em Iluminura, vamos lá com o sorteio de hoje. Deixa eu ver o que me passaram aqui. É, hoje tem um X-Egg. Isso mesmo. Então, para você que mandar sua mensagem para o nosso WhatsApp, o 36423955, valendo no final da hora um X-Egg, beleza? Então, manda ver aí, coloca a palavra Iluminura, tem que colocar certinho, tá bom? Iluminura, mais o seu nome completo. E boa sorte para você, sorteio do X-Egg no final dessa hora.
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0: Para começar mais um Clássicos da Nova, Ives LeRoc, Rise Up. Boa tarde para você.

0: 104.5, 9 FM, tocando o que você gosta, Cassino, Can't Get Over. Yves LeRoy com Rise Up. Foram as primeiras de hoje aqui do Clássicos da Nova. Matando saudade junto com você até as 6 da tarde, na mais potente. Intervalo e na sequência a gente volta com o melhor do som nacional. Daqui a pouquinho tem Capital Inicial e também Cidade Negra. 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

pelo nosso WhatsApp 36423955, valendo aquele X-Egg no final da hora presente da lanchonete Luminura. E agora tem Capital Inicial abrindo por aqui mais uma sequência com o melhor do som nacional.

0: acompanha aqui no som da nova Cidade Negra, Pensamento. Também teve Capital Inicial, Música Urbana. Você ouvindo nossos clássicos até às 6 da tarde, 70, 80, 90, 2000. Aqui na 104,5, a rádio que toca o teu som.
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0: Bam, daqui a pouquinho aqui na programação da Nova.
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0: 5:33.
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0: 5:35.
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1: 5:37.
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clássicos da Nova. E fechamos por aqui mais uma sequência com Mother Talking, Brother Louie. Também teve o Dr. Alban, Let It Be Go One. 5h45 para você, suas melhores, mais uma edição do nosso Clássicos da Nova. Com você até as 6 da tarde aqui na Mais Potente. 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

0: ótimo final de tarde pra você ligado com a 104,5, a rádio que toca o teu som.
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2: 5:48.
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2: 5:51.
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2: E 52 aqui continua.
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2: A última sequência do Clássicos de hoje. Abrindo com o som do Billy Idol e você continua mandando sua mensagem pra cá. Valendo aquele X-Egg daqui a pouquinho no final da hora.

0: Pontualmente 18 horas, fechando por aqui, fechando muito bem com Supertramp, Lord is Mine. Também teve Billy Idol, Eyes and Dart of Face, pra gente fechar o clássicos da nova.
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Amanhã tem mais a partir das 5 horas da tarde. 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E atenção, você que participou com a gente pelo nosso WhatsApp, o 3642-3955. Olha quem vai levar aquele X-Egg presente da Iluminura Lanches. É a Laura Aparecida Ferreira. Final telefone 34, Laura Aparecida Ferreira, portanto, foi quem levou, né? Esse X-Egg presente hoje, amanhã tem mais, tá certo? Você participa a partir das 5 horas da tarde pelo nosso WhatsApp, o 3642-3955.

0: 6:02. Na sequência tem o padre Reginaldo Manzotti com as orações das 18 horas. E eu já tô de volta com o nosso Circuito Sertanejo.
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2: Boa tarde, povo de Deus, amados filhos e filhas. Que bom que você está aí. E vamos juntos nesta tarde pedir a Deus Nosso Senhor as graças que tanto necessitamos. Qual a intenção que te faz agora estar com o rádio ligado e disposto a rezar? Diga para Deus: Senhor, estou precisando tanto desta graça. Me dê discernimento, me dê luz. Por isso a oração. Vamos juntos, com fé, com confiança, em nome do Pai, do Filho e do Espírito Santo. Amém. Senhor Deus, ao chegar esta tarde, queremos pedir por todos aqueles que se recomendaram às nossas orações, mas de modo especial, Senhor, rezar pelos doentes. Senhor, a gripe nos amedronta, há vítimas. Pedimos por aqueles que estão desprovidos de condições financeiras, aqueles que estão desprovidos de esperança. Nossa Senhora da Saúde, junto a Deus intercedei pelos doentes, consoladora dos aflitos. Sede a esperança daqueles que não têm a quem recorrer. Nossa Senhora da Saúde, orientai que os cientistas encontrem a cura deste mal, que os médicos possam dar assistência necessária aos doentes. E rezamos também por nós, Virgem Maria, livrai-nos deste perigo. Como fruto desta Ave Maria, oferecemos por todos os doentes, principalmente aqueles que estão passando por profunda provação, que esperam uma cirurgia ou estão esperando a cura de seus males. Ave Maria, cheia de graça, o Senhor é convosco. Bendita sois vós entre as mulheres e bendito é o fruto do vosso ventre, Jesus. Santa Maria, Mãe de Deus, rogai por nós, pecadores, agora e na hora de nossa morte. Amém. Nossa Senhora da Saúde, interceda junto a Jesus por todos os doentes. Nossa Senhora da Saúde, livrai-nos de todo o perigo do corpo e da alma. Ao voltarem para casa, voltem com o coração cheio de amor e repleto de paz. Até amanhã.
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0: 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Legal, seja bem-vindo a 104,5 9 FM, a rádio que toca o teu som, 6:07. Segunda-feira, dia 27 de julho, 2026. Sou o Jota, vamos juntos até às 7 a partir de agora com o melhor da música sertaneja aqui no Som da Nova. É o nosso circuito sertanejo que está começando aí no seu rádio, num oferecimento da FUBRA. Né? Temperatura aqui no Alto de Mafra, deixa eu conferir aqui, atualizando a temperatura, 21 graus nesse momento aqui no Alto de Mafra, no Castelinho da Comunicação. Uma tarde de sol gostosa, né? Espantando aquele friozinho que já fazia uma semana, né? Amanhã, dia 28, terça-feira, é dia de sol também, né? Com nevoeiro ao amanhecer, algumas nuvens à tarde, mas o céu deverá ficar limpo. Temperatura amanhã em torno dos 24 graus, parecido com o dia de hoje, né? Que bom, né? 6:08, como eu sempre digo, onde quer que você esteja, seja sempre muito bem-vindo, seja sempre muito bem-vinda às ondas da sua 9 FM. Para você que está aí no trabalho, bom trabalho para você, tá certo? Motoristas de táxi, de aplicativo, né? Para você ligado com a gente em casa. Para você ligado com a gente, Mafra, Rio Negro, cidades vizinhas, ouvindo a gente pela internet ou no nosso aplicativo, vamos juntos a partir de agora então com o melhor da música sertaneja. Opa, não saiu.
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0: Agora sim. 6:09, bom também. Chapéu de palha.

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1: 6:14.

0: Morada FM, tocando o que você gosta. Léo Babinotti com Danilo e Davi, número chato. Daquele cara chato também, né? Doce Israel, né? Meu coração não está aqui. Também teve bom também, Chapéu de Palha. 6h17. É o nosso circuito sertanejo para você até as 7, aqui no Som da Nova. 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

0: Já é. Obrigado, moleque.
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2: 6h29.
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6: Elis Just, na sua versão Cowgirl.

pra você mais uma edição daqui do Blitz da Nova. Elis Justi, Call Girl. Também teve Henrique Hernani com Franco Levine por ti. Os Barões da Pisadinha com o Xande de Avião. Basta Você Me Ligar. E Christiane Ralph, Sou Eu. 6:33 para você até às 7, o nosso Circuito Sertanejo aqui na Nova, num oferecimento da FUBRA.

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3: Até às 7 aqui no som da Nova, Kleber e Cauã.

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0: sabor. Guilherme Santiago, com a participação do Amado Batista. Chance e Meu Ex-Amor. Também teve Cristiano Araújo, Hoje Eu Tô Terrível. Ed Gil, Conta aí, Thiago, Te Namorando em Pensamento. E também Kleber e Cauã, Quase. É o nosso sertanejo, tem 7, o Circuito Sertanejo aqui na Nova, num oferecimento da FUBRA.
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0: Seis e 48, pra você tem 7, o melhor da música, né? Sertaneja aqui na Nova. É o nosso circuito agora com João Paulo e Daniel.

Móvel FM, tocando o que você gosta, Rick Renner, Minha Vida Clareou. Zezé de Camargo e Luciano, Último dos Apaixonados. João Paulo e Daniel, Estrela Perdida. E Guilherme Santiago com Amado Batista, Chance e Meu Ex-Amor. Fechando por aqui o nosso Circuito Sertanejo, que volta amanhã, a partir das 6 da tarde, aqui no Som da Nova, num oferecimento da FUBRA. Quem tem mulher que namora, quem... Obrigado pela sua companhia. Amanhã tem mais às 6 e eu tô de volta amanhã a partir das 5 horas da tarde. Aliás, amanhã a partir das 3 horas da tarde, com o Melhor da Nova, e às 5 horas da tarde com o Clássicos, e às 6 da tarde de novo, né? Com o nosso Circuito Sertanejo aqui na Nova FM. Ótima noite de segunda-feira pra você. Abençoada semana que tá começando, né? Nos encontramos amanhã. Na sequência tem pra você mais uma edição da Voz do Brasil, às 8 horas da noite. Mais um painel flashback aqui na Nova. Valeu, abraço pra você. Te encontro amanhã, 3 da tarde, aqui na Mais Potente.

0: é Bárbara Oliveira, secretária executiva do Ministério da Igualdade Racial.
1: O Estatuto, ele fez um processo de trazer como responsabilidade para o Estado brasileiro a obrigação de enfrentar o racismo nas suas políticas, nas suas ações.
2: Proteção no ar.
0: Na hora de escolher o que as crianças assistem e jogam, a classificação indicativa é a maior aliada de pais e responsáveis.
3: A classificação indicativa leva em conta se a produção exibe cenas de violência, se há conteúdo sexual ou de nudez, ou se faz uso ou referência a drogas lícitas e ilícitas.
2: Cultura.
0: Teatro Amazonas em Manaus e o Teatro da Paz em Belém são reconhecidos como patrimônio cultural do mundo. Luana Karen.
4: Os teatros passam a figurar juntos na lista do patrimônio mundial cultural da Unesco, com o nome Teatros da Amazônia.
2: Hoje na apresentação da Voz do Brasil, Marina Jungmann e Luciano Seixas.
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2: Brasil e Coreia do Sul assinaram 5 memorandos de cooperação nas áreas de educação, energia, tecnologia industrial, atividades espaciais e esportes.
0: Os documentos foram assinados durante a visita do presidente sul-coreano Lee Jae-myung ao Brasil.
2: Os dois países vão fortalecer a cooperação em atividades espaciais pacíficas, biocombustíveis e energia limpa, intercâmbio entre universidades e atletas e incentivo à pesquisa e inovação.
0: Brasil e Coreia do Sul também retomaram as negociações para um acordo comercial entre o país asiático e o Mercosul.
2: Em 2025, o intercâmbio comercial entre os dois países chegou a 11 bilhões de dólares. O Brasil também abriga a maior comunidade coreana na América Latina.
0: A campanha Julho Verde chama a atenção para a importância do diagnóstico precoce do câncer de cabeça e pescoço.
2: Feridas na boca que não cicatrizam, rouquidão persistente e caroços no pescoço são alguns dos sinais que não devem ser ignorados.
0: Saiba como prevenir a doença na reportagem.
5: Uma ferida na boca que não cicatriza, rouquidão prolongada ou um caroço no pescoço. Sintomas que muitas vezes são ignorados, mas que podem ser sinais de alerta para o câncer de cabeça e pescoço. Foi o que aconteceu com a aposentada Karina Oliveira Souto, de Brasília. Hoje, em tratamento, ela transforma a própria experiência em um alerta para que outras pessoas não adiem a procura por atendimento.
6: O câncer não espera. Hoje, quanto mais você descobrir esse diagnóstico mais rápido, melhor sua chance de cura.
5: Segundo o INCA, o Instituto Nacional de Câncer, o Brasil deve registrar mais de 780 mil novos casos de câncer por ano até 2028. Desse total, cerca de 40 mil serão de câncer de cabeça e pescoço. O problema é que a maioria ainda é diagnosticada tardiamente. E é justamente para mudar essa realidade que a campanha Julho Verde reforça um alerta. Identificar os sintomas cedo pode aumentar as chances de cura. O câncer de cabeça e pescoço reúne tumores que atingem regiões como boca, garganta, laringe, nariz, tireoide e pele da face e do pescoço. Entre os principais fatores de risco estão o tabagismo, o consumo de bebidas alcoólicas e a infecção persistente pelo HPV. Quando descoberto precocemente, as chances de sucesso do tratamento aumentam e o risco de sequelas diminui, explica Isabela Costa Santos, chefe substituta do setor de cirurgia de cabeça e pescoço do INCA.
7: É importante a gente entender que quanto mais cedo essa doença é diagnosticada, melhores são os resultados. Em qualquer lugar do mundo, se você pode tratar um tumor no estágio inicial, nós estamos falando de índices de cura muito melhores, né? E altos.
5: A prevenção passa por hábitos saudáveis, alimentação equilibrada, higiene bucal, prática de atividade física, proteção contra o sol e vacinação contra o HPV, oferecida pelo SUS para crianças e adolescentes na faixa indicada pelo Programa Nacional de Imunizações. E a vacinação é um grande aliado no combate à doença, destaca o secretário de Atenção Especializada à Saúde do Ministério da Saúde, Mozart Júlio Tabosa Salles.
8: Então, a vacinação contra HPV é fundamental para a prevenção do câncer de cabeça e pescoço, principalmente das doenças laringeais. Precisamos trabalhar isso e fazer de maneira muito efetiva. E isso é fundamental. O Brasil já tem hoje 82, 83% de cobertura entre as meninas, cerca de 60%, um pouco mais, um pouco menos, em entre os meninos, precisamos subir mais o patamar de cobertura entre os homens para que a gente possa chegar naquilo que é ideal.
5: Ao perceber sintomas persistentes, como feridas na boca que não cicatrizam, rouquidão prolongada, dificuldade para engolir ou caroços no pescoço, a orientação é procurar a unidade básica de saúde mais próxima. Se houver necessidade, o paciente é encaminhado para exames e atendimento especializado. Reportagem Pablo Mundim.
2: E o Ministério da Saúde publicou portaria que define os 18 medicamentos oncológicos considerados de altíssimo custo para oferta no Sistema Único de Saúde.
0: A relação abrange fármacos para tratamento de diversos tipos de câncer, como o de mama, pulmão, gástrico, ovário, medula óssea e a leucemia.
2: A medida determina a forma como o medicamento será apresentado e os critérios analisados para definição de altíssimo custo.
0: A estratégia prioriza a economia em escala e a garantia de acesso aos medicamentos já incorporados pela Comissão Nacional de Incorporação de Tecnologias no Sistema Único de Saúde.
2: Julho é um mês com datas importantes para a luta racial no Brasil.
0: No último sábado, dia 25, foi comemorado o Dia Internacional da Mulher Negra, Latino-Americana e Caribenha.
2: E no dia 20, o Estatuto da Igualdade Racial completou 16 anos.
0: O Estatuto estabeleceu em lei uma série de diretrizes para a condução das políticas públicas de combate ao racismo e de redução das desigualdades raciais no país.
2: E hoje nós conversamos mais cedo com a secretária executiva do Ministério da Igualdade Racial, Bárbara Oliveira Souza, sobre esse marco. Vamos acompanhar.
0: Olá, secretária, bem-vinda à Voz do Brasil. Olha, a gente queria começar então falando do Estatuto da Igualdade Racial, que está completando 16 anos, e queria que a senhora trouxesse para a gente então quais são os principais avanços desde a criação da lei, o que, que ela trouxe aí de inovação.
1: Não, perfeito. Bom, o Estatuto da Igualdade Racial é uma grande conquista nossa, né? Que está completando agora em julho 16 anos de vigência. Então, com muita alegria, Mariana Jugman e Luciano Seixas, nós do Ministério da Igualdade Racial agradecemos muito por esse convite para dialogar sobre esse marco fundamental para a política de igualdade racial do Brasil. E o Estatuto, ele fez um processo de trazer como responsabilidade para o Estado brasileiro a obrigação de enfrentar o racismo nas suas políticas, nas suas ações. E conseguiu construir base sólida para que a gente tivesse um processo de amadurecimento das ações afirmativas nas universidades e na educação superior, como hoje temos, e temos diversos avanços, né, a partir dessa lei. Como temos também as ações afirmativas nos concursos públicos, que também tem gerado muito resultado, além de políticas públicas transversais na saúde, na educação, na cultura, no trabalho e na moradia, para, de fato, superar o racismo estrutural e promover a igualdade racial no Brasil, que é algo tão central. A gente tem alguns resultados, eu estava falando da lei de cotas, como, por exemplo, uma ampla presença hoje de estudantes negros e negras nas universidades. São mais de 4 milhões de estudantes que ocupam universidades públicas e privadas no Brasil. Isso é um avanço se a gente pensa os dados estatísticos em relação aos anos 2000, né? Quando apenas 2% da população negra estava na universidade.
2: Bom, secretária, a senhora citou aí as questões de cotas, vale para a educação, vale também para o trabalho. Na verdade, o Estatuto da Igualdade Racial reúne direitos em diversas áreas, né? Educação, trabalho, também saúde, na cultura. Na prática, como é que ele impacta a vida da população brasileira?
1: Não, perfeito. O Estatuto, ele orienta as políticas de igualdade racial e traz alguns aspectos que são centrais para a forma como a gente se organiza no governo federal e também em articulação com governos estaduais e municipais para implementar essa política. E traz alguns princípios, como por exemplo, da transversalidade. Então, ele prevê essa articulação com os vários ministérios que executam ações voltadas para a igualdade racial e para a superação do racismo.
0: A gente está falando aí de 16 anos da construção dessa política. A senhora mencionou políticas afirmativas também, mas apesar disso a gente ainda continua precisando trabalhar em torno da redução das desigualdades raciais, né, que são uma realidade no país. Quais são os maiores desafios que a senhora considera para que os direitos previstos no Estatuto realmente se tornem uma realidade e se tornem presentes mesmo?
1: pergunta, Mariana, agradeço muito. Eu acho que ela é chave para a gente avaliar o porquê que a política de igualdade racial ainda é muito importante no Brasil hoje. A gente tem avanços fundamentais em marcos legais, temos uma política nacional estruturada, temos o Sistema Nacional de Promoção da Igualdade Racial, que leva essa política para governos estaduais e municipais, mas uma conquista, inclusive, do Estatuto da Igualdade Racial, é ele quem cria o SUS, o nosso SUS da Igualdade Racial, que é o SINAPI, e que hoje está presente nos 27 estados da federação e em quase 500 municípios. Vou começar por esse ponto, porque é um ponto que demonstra avanço, mas demonstra também desafio, né? Que é o foco da sua pergunta. E por que que é importante a gente avançar nisso? É fundamental que a gente busque incrementar e capilarizar cada vez mais essa política e avançar em mais estados e municípios. Está em curso foi julgada, né? E está em curso a elaboração da resposta a ela, a DPF Vidas Negras, a DPF 973, que obriga o governo federal a atualizar o segundo Plano Nacional de Promoção da Igualdade Racial. A gente vem trabalhando nisso ativamente e, obviamente, a gente vem também destacando a importância de que estados e municípios também sejam envolvidos nessa obrigação de fazer dessa ação, pela importância da gente federalizar essa política. Então, é um desafio que a gente ainda tem, temos um avanço importante, estamos nos 27 estados, mas precisamos, de fato, avançar e capilarizar essa política no Brasil. Outro ponto é que os dados socioeconômicos, de segurança pública, são muitas as dimensões que ainda demonstram que, mesmo tendo avançado muitíssimo, e de fato há na história, né, ao longo da história, um incremento importante na política de igualdade racial no Brasil, é possível a gente avaliar que ainda há muito o que fazer. E os dados que foram publicados recentemente do Fórum Brasileiro de Segurança Pública e do Atlas da Violência, por exemplo, pegando apenas um aspecto, demonstram a relevância da gente avançar na política de igualdade racial para enfrentar esse racismo que toca a vida das pessoas, que toca o cotidiano das pessoas. 83% das vítimas de morte decorrentes de intervenções policiais no Brasil são pessoas negras. E o jovem negro tem 3 vezes mais chance de ser vítima de homicídio no Brasil do que o jovem não negro. Então, essa inequidade tão presente nas famílias, nas mães, né, ela precisa ser enfrentada. E esse enfrentamento, ele também tem algo estruturante para guiar a nossa política de igualdade racial. O Estatuto da Igualdade Racial, ele fortalece isso e, obviamente, os dados socioeconômicos, sociais do Brasil, eles são um chamariz para a importância da gente priorizar de forma central a relevância da política de igualdade racial e do enfrentamento ao racismo na nossa atuação no Estado brasileiro.
2: Muito bem, nós conversamos com a secretária executiva do Ministério da Igualdade Racial, Bárbara Oliveira Souza. Muito obrigado, secretária, por sua presença aqui na Voz do Brasil.
1: Eu que agradeço, Luciano Seixas, agradeço muito, Mariana Jungmann, por esse espaço.

0: espaço dedicado aqui ao Ministério da Igualdade Racial.
1: E é importante a gente destacar os principais canais de denúncia para crimes raciais no país.
2: Caso você viva ou presencie um ato de racismo ou injúria racial, é possível fazer a denúncia por meio do Disque 100, canal de direitos humanos do governo federal.
1: Ou pela plataforma Fala BR, que reúne as ouvidorias também do governo federal.
2: E é sempre bom lembrar que racismo é crime, portanto, pode ser denunciado em delegacias de polícia e para o Ministério Público.
1: Também responsáveis. Vocês já repararam naquele selinho colorido que aparece antes dos desenhos, filmes e jogos de celular? Aquilo ali é a classificação indicativa, uma ajuda de ouro para você saber o que é seguro para a idade do seu filho.
2: Na hora de saber se um filme, desenho ou jogo eletrônico é recomendado para crianças e adolescentes, a classificação indicativa funciona como um instrumento para proteger os jovens de conteúdos impróprios em cada fase do desenvolvimento.
3: A dona de casa, Natália da Silva, tem 4 filhos. Durante o dia, eles estudam, brincam, praticam esportes e fazem atividades ao ar livre. E em alguns momentos, também assistem televisão. Natália conta que o acesso às telas é monitorado por ela, que observa cada conteúdo escolhido.
4: Filmes eu vejo antes. Desenho eu costumo sentar para assistir com elas mesmo. Muitas vezes eles mesmos vêm e conversam com a gente sobre o que tem no desenho, sobre curiosidades que eles viram. Mas assim, sempre observando a classificação de tipo de filmes e desenhos.
3: Para orientar a Natália e outros pais na hora de escolher o que é apropriado para os filhos assistirem, existe a classificação indicativa. A informação estabelece a idade recomendada para programas, filmes e até mesmo eventos culturais exibidos em público. Como explica o coordenador de políticas de classificação indicativa audiovisual, Eduardo Nepomuceno.
5: A classificação indicativa é uma informação para as famílias a respeito dos conteúdos presentes nas obras audiovisuais, nos espetáculos públicos, né? Nos streamings, nas TVs a cabo, TV por assinatura, no cinema e nos aplicativos e jogos.
3: A classificação indicativa leva em conta se a produção exibe cenas de violência, se há conteúdo sexual ou de nudez, ou se faz uso ou referência a drogas lícitas e ilícitas. Também observa se há linguagem ofensiva ou situações que possam causar medo ou forte impacto emocional. A partir da identificação desses elementos, é definida a faixa etária adequada para cada fase do desenvolvimento, como destaca o coordenador de políticas de classificação indicativa audiovisual, Eduardo Nepomuceno.
5: Cada um desses grandes eixos tem critérios específicos para cada faixa etária. Em razão desses conteúdos identificados, é que a gente consegue chegar numa faixa etária indicada para cada momento do desenvolvimento das crianças e dos adolescentes.
3: A classificação indicativa de obras audiovisuais funciona como um instrumento de proteção aos direitos de crianças e adolescentes. A neuropsicóloga Renata Nunes destaca como a indicação da idade tem a ver com a compreensão da criança em certas fases da infância.
6: Elas são orientadas por essas fases do desenvolvimento, para que ela não tenha acesso a conteúdos que ela ainda não está pronta emocionalmente, mas isso tudo não precisa ser inflexível. Os pais precisam entender quem são seus filhos.
3: Para avaliar qual a classificação indicativa de uma obra do circuito comercial, é atribuída uma faixa etária. Além disso, há uma mensagem que diz os principais temas presentes na obra. Para vídeos disponíveis em plataformas de streaming, a própria plataforma realiza a autoclassificação seguindo os parâmetros estabelecidos. Reportagem Márcia Fernandes.
1: Hoje o Brasil conquistou um novo reconhecimento internacional para a cultura.
2: O Teatro Amazonas em Manaus e o Teatro da Paz em Belém passaram a integrar a lista do Patrimônio Mundial da Unesco.
1: Com isso, o país chega a 26 bens reconhecidos pela organização.
2: Os dois monumentos eram tombados pelo Instituto do Patrimônio Histórico e Artístico Nacional, o IFAM, desde os anos 1960.
1: Conheça um pouco da história desses dois monumentos na reportagem de Luana Karen.
7: Foi durante o ciclo da borracha, período em que a extração do látex deu impulso para um grande crescimento econômico da região norte, que surgiram os teatros Amazonas, em Manaus, e da Paz, em Belém. Era fim do século XIX, e a riqueza produzida pelo chamado ouro couro branco despertou nas elites da época o desejo de reproduzir no coração da maior floresta tropical do mundo o requinte das grandes capitais europeias. Veio o Teatro da Paz, em 1878. Inspirado na arquitetura neoclássica italiana, tornou-se símbolo da prosperidade da capital paraense, então principal porta de saída da borracha para o mundo. Quase duas décadas depois, em 1896, foi a vez do Teatro Amazonas abrir as portas em Manaus. De estilo renascentista, o edifício preserva até hoje parte da arquitetura e decoração originais. Embora inspirados na estética europeia, os dois monumentos incorporaram referências amazônicas, pinturas, madeiras nobres e elementos decorativos da região ajudam a contar a história do encontro entre a cultura local e as influências trazidas do outro lado do Atlântico. O compositor brasileiro Carlos Gomes chegou a se apresentar no Teatro da Paz, mas não conseguiu ver o Amazonas inaugurado. Morreu três meses antes, sendo homenageado na pintura que representa a ópera, no teto do Teatro Manauara. Aliás, marcados pelos concertos clássicos, apresentações de balé e óperas, os espaços também se abriram à cultura popular. Nomes como Milton Nascimento e Roger Waters passaram pelo Amazonas, que recebeu até uma visita inusitada em 1997 das Spice Girls, no auge da carreira. Agora, mais de um século depois de terem sido erguidos como símbolos da riqueza da borracha, os teatros da Amazônia ganharam um novo significado, o de patrimônio de toda a humanidade. O presidente do IFAM, o Instituto do Patrimônio Histórico e Artístico Nacional, Davidson Guzmão, destacou que a medida também é um reconhecimento da cultura produzida pela região amazônica.
8: A Amazônia, para além do paradigma do meio ambiente e do patrimônio natural, é também reconhecida pela sua produção cultural, pela sua produção artística e pelos circuitos culturais que os teatros engendram.
7: Os teatros Amazonas e da Paz foram tombados pelo IFAM na década de 1960. Agora passam a figurar juntos na lista do Patrimônio Mundial Cultural da Unesco, a Organização das Nações Unidas para a Educação, a Ciência e a Cultura, com o nome Teatros da Amazônia. Com isso, o Brasil passa a contar com 26 sítios inscritos na lista. Reportagem Luana Cari.
2: A Defesa Civil Nacional segue prestando apoio humanitário aos municípios do interior de São Paulo. A região foi atingida por fortes chuvas na última sexta-feira, dia 24.
1: No sábado, foi reconhecida a situação de emergência dos municípios de Taquaritinga, Ribeirão Preto e Dumont.
2: Com a medida, as prefeituras podem solicitar recursos federais para ações de socorro, assistência humanitária à população afetada e recuperação das áreas atingidas.
1: Foram realizadas também visitas aos municípios de Guariba e Dumont para levantamento dos danos.
2: O diretor do Departamento de Assistência Humanitária do Ministério da Integração e do Desenvolvimento Regional, Wesley de Almeida Felinto, deu detalhes da ação.
9: Conseguimos depois ao município de Guariba, o mais afetado da região, e sentamos com a Defesa Civil do município para iniciarmos o processo de reconhecimento federal e as orientações junto ao setor de engenharia e inspeções em campo para orientação quanto às ações de assistência humanitária, restabelecimento dos serviços essenciais e recuperação. Neste momento, a gente se encontra no município de Dumont, finalizando também o reconhecimento federal para posterior envio à Defesa Civil Estadual de São Paulo, e a equipe de engenharia está em campo visitando ainda algumas áreas afetadas no município de Dumont.
1: E um alerta pelo celular informa se onde você vive corre algum risco de evento climático intenso, sejam chuvas ou incêndios.
2: Com esse aviso, é possível se prevenir contra desastres.
10: A Defesa Civil Nacional oferece um serviço gratuito para envio de alertas sobre situações de emergência diretamente ao celular. As mensagens podem avisar sobre chuvas intensas, alagamentos, deslizamentos de terra, incêndios florestais, tornados e outros riscos. O cadastro pode ser feito por SMS, WhatsApp,

0: Boa noite, bom fim. Boa noite, até amanhã.
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3: Ministro aposentado Otávio Galotti é velado no Supremo Tribunal Federal com a presença de ministros, autoridades e familiares. TSE realiza a Semana Nacional do Sistema Eletrônico de Votação entre 3 e 9 de agosto. STJ decide que prazo de 90 dias para indenização em proteção veicular é válido. Boa noite, eu sou Marcela Luiza. O Supremo Tribunal Federal decretou luto oficial de 3 dias pelo falecimento do ministro aposentado Otávio Galotti, que morreu ontem, aos 95 anos. Nesta segunda-feira, houve o velório no Salão Branco do Tribunal, com a presença de ministros, autoridades e familiares. O presidente do STF, ministro Edson Fachin, destacou o papel de Galotti na magistratura brasileira.
4: Recordar o ministro Galotti. Não evocamos apenas o integrante da história deste tribunal. Evocamos uma determinada compreensão da magistratura, aquela que reconhece que a autoridade moral precede a autoridade jurídica, que a legitimidade das decisões repousa antes de tudo na integridade daqueles que a proferem. A morte interrompe uma biografia, mas não alcança um legado. As decisões permanecem nos livros, os ensinamentos permanecem na memória de todos nós. O exemplo permanece nas instituições.
3: Nascido no Rio de Janeiro em 1930, Otávio Galotti formou-se em Direito em 1953. Foi integrante do STF entre 1984 e 2000, sendo presidente da Corte de 93 a 95. Também presidiu o Tribunal Superior Eleitoral entre 1994 e 1996 e teve papel relevante na consolidação da jurisprudência constitucional durante os primeiros anos de vigência da Constituição de 88. O sepultamento está marcado para amanhã, no Rio de Janeiro. Tribunal Superior Eleitoral realiza a primeira edição da Semana Nacional do Sistema Eletrônico de Votação de 3 a 9 de agosto. Rimac Souto.
5: O objetivo é aproximar a justiça eleitoral da sociedade e ampliar o conhecimento sobre o funcionamento, a segurança, a transparência e a auditabilidade da urna eletrônica. O lançamento da Semana Nacional do Sistema Eletrônico de Votação será feito pelo presidente do TSE, ministro Cássio Nunes Marques, durante a sessão plenária de abertura do segundo semestre forense de 2026, na próxima segunda-feira, dia 3 de agosto. A iniciativa envolve todos os tribunais regionais eleitorais do país, com ações como visitas a escolas, demonstrações da urna eletrônica, palestras, exposições e distribuições de materiais informativos oficiais sobre o processo eleitoral. A programação termina no domingo, dia 9 de agosto, com a Corrida pela Democracia, no Autódromo Nelson Piquet, em Brasília.
3: Para a terceira turma do STJ, é válida a cláusula de contratos de proteção patrimonial mutualista, que estabelece prazo de até 90 dias úteis para o pagamento de indenização após um prejuízo. Tiago Gomide.
6: Os ministros analisaram o caso de um associado de uma cooperativa de transportes de Goiás que teve veículo roubado e questionou a demora no pagamento da indenização. O colegiado entendeu que os contratos de proteção patrimonial mutualista têm características diferentes dos seguros tradicionais e, por isso, não se aplicam automaticamente às regras da SUSEP que estabelecem um prazo de até 30 dias para seguradoras. Segundo o relator do caso, o ministro Ricardo Vilas Boas Cueva, a Lei Complementar 213 de 2025 passou a prever a fiscalização dessas operações pela SUSEP, mas ainda não há uma regulamentação específica para esse tipo de contrato.
3: Estão abertas as inscrições para o mutirão da 16ª Semana Nacional da Execução Trabalhista. Rocine Gomes.
7: Essa é uma forma mais radical de fazer com que a decisão judicial seja cumprida.

0: e que tudo o que é devido seja pago. Com o slogan Seu Direito por Inteiro, a iniciativa, marcada para o período de 14 a 18 de setembro em todo o Brasil, é um esforço concentrado para localizar bens de devedores, incentivar acordos e dar mais celeridade ao pagamento dos créditos trabalhistas. Para outras informações sobre a 16ª Semana Nacional da Execução Trabalhista, acesse csjt.jus.br.
1: 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Uma boa noite e até amanhã.
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1: Eu sou Paula Groba.
2: E eu sou Ricardo Nakaoka.
1: E estes são os destaques de hoje do Jornal do Senado, que começa agora.
2: Comissão de Relações Exteriores vai acompanhar medidas do governo contra a tarifaço dos Estados Unidos.
1: Nova lei permite venda de spray de pimenta para mulheres.
2: Senado aprova projetos para fortalecer a recuperação ambiental e a economia circular.
1: Boa noite.
2: Boa noite.
1: As novas tarifas impostas pelos Estados Unidos a produtos brasileiros acendeu um alerta no Senado.
2: A Comissão de Relações Exteriores quer avaliar a resposta do governo e possíveis medidas do Congresso. O tema será debatido pelo colegiado, que solicitou informações sobre as ações do Brasil diante desse novo cenário. Repórter Márcio Maturana.
3: O presidente da Comissão de Relações Exteriores, senador Nelsinho Tradi, do PSD de Mato Grosso do Sul, enviou um pedido de informações ao Ministério do Desenvolvimento, Indústria, Comércio e Serviços sobre a estratégia do Brasil em relação às novas tarifas de 25% impostas pelo presidente dos Estados Unidos, Donald Trump, sobre produtos brasileiros. Uma das perguntas é sobre a possível aplicação da Lei da Reciprocidade Econômica, aprovada pelo Congresso em 2025.
4: O Congresso aprovou essa legislação e agora cabe ao Senado acompanhar a sua implementação. Precisamos entender se os instrumentos criados são suficientes para enfrentar uma situação como essa e, se necessário, discutir aperfeiçoamentos, sempre com base em critérios técnicos e na proteção da economia brasileira.
3: As novas tarifas de Trump alcançam 3 mil itens, o que significa 18% das exportações brasileiras para os Estados Unidos, segundo cálculos do Ministério do Desenvolvimento. Isso corresponde a 37,6 bilhões de reais, com base nas exportações de 2024, antes dos primeiros tarifaços. No mesmo dia em que começou o novo tarifaço, 22 de julho, o presidente Lula assinou uma medida provisória criando o Plano Brasil Soberano 3, que abre 18 bilhões e meio de reais em linhas de crédito com juros subsidiados para exportadores. Também nessa data, Lula sancionou uma lei derivada de outra medida provisória que criou linhas de financiamento no Plano Brasil Soberano, com expansão apresentada pelo Congresso Nacional para setores estratégicos. O objetivo do pedido de informações, segundo Nelsinho Tradi, é oferecer aos senadores informações técnicas para eventuais iniciativas legislativas.
4: A Comissão de Relações Exteriores não substitui o Executivo na condução da política comercial, mas pode contribuir para a construção de soluções e acompanhar a atuação do governo. Foi isso que fizemos desde o início.
3: No dia 4 de agosto, o grupo de trabalho criado pela Comissão de Relações Exteriores vai discutir novos mercados para as exportações brasileiras com o representante do governo e do setor privado, priorizando questões sobre proteínas de origem animal.
1: A proposta que cria medidas de apoio às empresas brasileiras afetadas pelo tarifaço dos Estados Unidos é uma das 32 medidas provisórias que aguardam votação no Congresso. Na próxima semana, o Congresso Nacional retoma os trabalhos e entre as propostas pendentes estão também a que prevê subsídios para combustíveis e a chamada taxa das blusinhas, que alterou as regras de tributação das compras internacionais de pequeno valor. As medidas provisórias têm efeito imediato, mas precisam ser aprovadas pelo Congresso para virarem lei. Se não forem votadas em até 120 dias, perdem a validade.
2: Também aguarda da análise o novo Desenrola Brasil, voltado à renegociação de dívidas de pessoas físicas, microempresas e estudantes. O programa permite que devedores com renda mensal de até R$ 8.105 refinanciem dívidas de até R$ 15.000 por banco, com juros de até 1,99% ao mês. Para o senador Paulo Paim, do PT do Rio Grande do Sul, a iniciativa contribui para a recuperação da economia e o alívio do orçamento das famílias. A medida provisória ainda depende da instalação da comissão mista para começar a ser analisada e depois seguir para a Câmara e o Senado.
5: Trata-se de uma medida concreta que oferece condições reais para que as pessoas saiam do sufoco financeiro. É uma forma de devolver dignidade a quem mais precisa, aliviando o orçamento das famílias e permitindo que voltem a planejar suas vidas com mais segurança.
1: Mulheres vítimas de violência passam a ter uma nova forma de autodefesa prevista em lei. Foi sancionada a norma que autoriza a venda de spray de pimenta para uso civil feminino, com regras para a compra e a utilização da substância.
2: A lei foi sancionada em meio ao aumento de casos de violência contra a mulher no país. Repórter Patrícia Oliveira.
6: A nova lei sancionada pelo presidente Lula permite a comercialização, aquisição e posse do spray de pimenta para a defesa pessoal das mulheres com mais de 18 anos. Esse spray provoca ardência intensa nos olhos, na pele e nas mucosas e assim pode conter temporariamente o agressor. O uso dessa substância até então era restrito às forças de segurança pública e às forças armadas. O estabelecimento que comercializar o spray deverá manter o registro da venda e a identificação da compradora pelo prazo de 5 anos. O senador Laércio Oliveira, do Progressistas de Sergipe, foi o relator do projeto aprovado no Senado que deu origem à lei. Para ele, a nova lei vai ajudar na proteção da integridade física, psicológica e sexual das mulheres.
7: Essas práticas de feminicídio que a gente tem ouvido todos os dias nos deixam atônitos e muito preocupados, e a gente precisa criar mecanismos de segurança, de proteção da própria mulher.
6: Um regulamento deverá definir as especificações técnicas do spray, os limites de capacidade da embalagem, a concentração da substância e os padrões de segurança do conteúdo.
1: E a Comissão de Direitos Humanos aprovou uma recomendação ao Ministério da Saúde para agilizar o atendimento de crianças com fissura lábio-palatina pelo SUS. A proposta prevê que o tratamento especializado começa em até 30 dias após o diagnóstico.
2: A indicação recomenda o prazo máximo de 1 mês entre o diagnóstico e o início do tratamento. A fissura lábio-palatina atinge 1 em cada 650 recém-nascidos no Brasil e pode comprometer a alimentação, a fala e a audição. A senadora Damares Alves, do Republicanos do Distrito Federal, destacou que o atendimento precoce reduz complicações. O tratamento inclui cirurgias e acompanhamento multiprofissional. A recomendação segue agora para análise do Ministério da Saúde.
1: Reciclagem de baterias de carros elétricos e restauração de seringais da Amazônia. Esses foram alguns dos temas de projetos aprovados na Comissão de Meio Ambiente nesse primeiro semestre.
2: Um projeto que aumenta a pena para maus tratos a animais também foi aprovado pelo colegiado. Repórter César Mendes.
8: Recuperação florestal, economia circular e agricultura regenerativa foram temas de projetos aprovados na Comissão de Meio Ambiente. Relator da proposta que cria a Política Nacional de Revitalização dos Seringais Amazônicos, agora em análise na Comissão de Agricultura, o senador Beto Faro, do PT do Pará, disse que o declínio da atividade seringueira trouxe degradação ambiental.
9: O projeto oferece uma resposta a esses desafios ao incentivar a recuperação e revitalização dos seringais nativos.
8: Já o projeto que estabelece regras para reciclagem e rastreabilidade de baterias de veículos elétricos e híbridos é do senador Jacques Wagner, do PT da Bahia, mas o texto aprovado foi o do substitutivo do senador Confúcio Moura, do MDB de Rondônia.
10: A Política Nacional de Circularidade de Baterias é fundamental para acompanhar a evolução da mobilidade elétrica.
8: Também foram aprovadas pelo colegiado as políticas nacionais de fomento à agricultura regenerativa, do senador Sérgio Petecão, do PSD do Acre, e de desenvolvimento sustentável da pesca, do senador Alessandro Vieira, do MDB de Sergipe, além do aumento da pena para maus-tratos a animais, proposta pelo senador Confúcio Moura.
1: E o Brasil passou a proibir a produção e a comercialização de alimentos obtidos por meio da alimentação forçada de animais. A lei, sancionada pelo presidente Lula, entra em vigor em 180 dias e atinge principalmente o foie gras, produzido a partir do fígado de patos e gansos submetidos à ingestão forçada de alimentos.
2: A norma teve origem em um projeto do senador Eduardo Girão, do Novo do Ceará. Quem descumprir a lei estará sujeito às penalidades previstas na Lei de Crimes Ambientais, como detenção, multa e sanções administrativas. Com edição de Paula Groba e trabalhos técnicos de Eliseu Gaires, o Jornal do Senado fica por aqui. Acompanhe agora as notícias da Câmara dos Deputados. Boa noite.
1: Boa noite e até amanhã.
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12: Câmara pode tornar imprescritível crime sexual contra menores de 12 anos.
13: Proposta amplia a bolsa permanência do ProUni para alunos de meio período.
12: Deputados obrigam elaboração do plano de assistência social a cada década.
14: Boa noite. A Câmara aprovou proposta que obriga o governo a elaborar o plano de assistência social a cada 10 anos. A repórter Maria Neves tem mais detalhes sobre o texto que já foi encaminhado ao Senado.
15: A Comissão de Constituição e Justiça da Câmara dos Deputados aprovou o projeto que obriga o Poder Executivo a elaborar periodicamente o Plano Decenal de Assistência Social. Pelo texto da deputada Laura Carneiro, do PSD do Rio de Janeiro, a cada 10 anos o Poder Público deve prever metas e estratégias para melhorar o atendimento à população mais vulnerável. Laura Carneiro explica que o país conta atualmente com um plano de assistência com vigência entre 2016 e 2026. No entanto, ao contrário do que ocorre na educação, a elaboração do planejamento decenal ainda não é obrigatória por lei. Na opinião da parlamentar, estabelecer metas e diretrizes claras é fundamental para garantir a estabilidade das políticas de assistência social.
16: Em última análise, o mais importante é manter os programas de assistência social. Já é uma prática recomendada pela LOAS e agora a gente vai torná-la obrigatória. Esse plano decenal vai fortalecer as políticas públicas e evitar que a gente tenha qualquer tipo de retrocesso quando se avança numa política que atingiu aquelas determinadas metas.
15: A proposta aprovada determina que as metas do Plano Decenal de Assistência Social sejam elaboradas com base nos dados oficiais do Sistema Único de Assistência Social. Ainda de acordo com o texto, o Conselho Nacional de Assistência Social será responsável por aprovar e acompanhar os resultados do planejamento em conjunto com o governo federal. Da Rádio Câmara de Brasília, Maria Neves.
11: Comissões.
12: Presidente da Comissão de Previdência, Assistência Social, Infância, Adolescência e Família, Bruno Ganem, do Podemos de São Paulo, faz um balanço positivo dos trabalhos do colegiado. Para ele, a estratégia de priorizar projetos de consenso permitiu destravar votações e acelerar a análise de propostas.
17: Em comum acordo entre todos os membros, a gente buscou priorizar as pautas consensuais e tem sido uma experiência muito bem sucedida. Quero, inclusive, parabenizar todos os membros pela forma com que permitiram que a gente buscasse esses projetos de consenso, e o que a gente descobriu é que são centenas de projetos que todo mundo é favorável, mas por uma ou outra razão acaba ficando parado, porque a gente perde muito tempo olhando aquilo que não é consenso.
14: Bruno Ganem afirma que a comissão está perto de zerar a fila de projetos consensuais, muitos deles voltados à proteção de crianças e adolescentes. O deputado também destaca avanços na pauta previdenciária a partir da construção de convergências entre os parlamentares.
11: Educação.
12: Avança na Câmara projeto que amplia a bolsa permanência do ProUni para estudantes de meio período. O texto foi aprovado na Comissão de Educação, como informa a repórter Júlia Lopes.
18: Estudantes matriculados em cursos de meio período poderão passar a ter acesso à bolsa permanência do programa Universidade para Todos, o ProUni. O projeto do deputado Túlio Gadelha, do PSD de Pernambuco, foi aprovado na Comissão de Educação da Câmara dos Deputados. Atualmente, a legislação prevê o benefício apenas para estudantes de cursos presenciais em período integral, com carga horária mínima de 6 horas diárias. Na prática, a proposta retira o critério de carga horária mínima do curso de graduação para a concessão da bolsa. O programa Bolsa Permanência é um auxílio financeiro mensal destinado a estudantes de graduação em situação de vulnerabilidade socioeconômica. O objetivo é evitar a evasão universitária, ajudando no pagamento de despesas como moradia, alimentação e transporte. O valor atual da bolsa é de R$ 700 e atende bolsistas do ProUni com renda familiar por pessoa de até um salário mínimo e meio. O relator da proposta, deputado Pedro Kizai, do PT de Santa Catarina, também incluiu no texto aprovado que o Ministério da Educação poderá exigir frequência e aprovação dos estudantes para a garantia do benefício.
19: Nós deixamos aberto e claro na lei que o Ministério da Educação vai exigir frequência, aprovação. Por quê? Porque se ele está recebendo dinheiro público do ProUni e mais uma bolsa permanência, ele agora precisa o quê? Dar conta do recado, como a gente diz. Dar conta, estudar, frequentar, aprovar e se profissionalizar.
18: A proposta que amplia o acesso à bolsa permanência para estudantes de graduação em cursos de meio período segue agora para análise na Comissão de Finanças e Tributação da Câmara dos Deputados. Da Rádio Câmara de Brasília, Júlia Lopes.
14: Rafael Brito, do MDB de Alagoas, defende a ampliação do programa Pé de Meia para todos os estudantes do ensino médio da rede pública, sem restrições de renda. O deputado argumenta que a permanência na escola é um desafio que vai além da condição socioeconômica das famílias.
12: Rafael Brito afirma que a experiência do programa Cartão Escola 10 em Alagoas inspirou o Pé de Meia e contribuiu para reduzir a reprovação e a evasão escolar. Ele acredita que a universalização do benefício fortalece a educação e incentiva mais jovens a concluírem o ensino médio.
20: E quando a gente criou aqui em Alagoas, a gente criou o programa de forma universal. Todo aluno que está matriculado no ensino médio das escolas públicas de Alagoas recebem o cartão Escola 10. O que fez com que a nossa taxa de reprovação caísse, o que fez com que o percentual de estudantes em atraso caísse e o que fez principalmente com que Alagoas pudesse praticamente dobrar o número de concluintes no ensino médio por ano. Antes de existir o programa, em Alagoas se formavam aproximadamente 26 mil estudantes e no ano passado se formaram 47 mil estudantes.
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14: Saúde. A Comissão de Saúde aprovou a exigência de desfibriladores em locais de grande circulação. A repórter Sofia Peçanha traz mais informações sobre a proposta.
22: A Comissão de Saúde aprovou o projeto que torna obrigatória a presença de desfibriladores externos automáticos em locais de grande concentração de pessoas, ambulâncias e veículos de resgate em todo o país. O desfibrilador serve para aplicar choques elétricos controlados que ajudam a restabelecer o ritmo normal do coração em caso de parada cardiorrespiratória. O texto aprovado reúne 11 propostas que tratavam da instalação de desfibriladores em diferentes locais. Por isso, o relator, o deputado doutor Luiz Ovando, do PP do Mato Grosso do Sul, optou por estabelecer critérios mais objetivos para definir os locais obrigados a disponibilizar os equipamentos. A medida valerá para eventos artísticos, esportivos e comerciais com circulação superior a 1.000 pessoas por dia, além de aeroportos, portos, rodoviárias e estações ferroviárias. O texto também inclui trens, aeronaves e embarcações com capacidade para 500 ou mais passageiros, academias com pelo menos 1.000 alunos matriculados e ainda ambulâncias e veículos de resgate. Durante a votação na comissão, o deputado Luiz Ovando, que é cardiologista, destacou que a presença dos equipamentos pode ser decisiva em casos de parada cardíaca.
23: Sua disponibilização será fundamental para permitir a rápida intervenção em casos da parada cardíaca, o que aumenta as chances de sobrevivência da vítima. A presença do aparelho, combinado com o treinamento do pessoal para seu uso, pode salvar vidas.
22: Pelo projeto, os responsáveis pelos estabelecimentos deverão adquirir os aparelhos, garantir sua manutenção e disponibilizar profissionais capacitados para realizar manobras de reanimação cardiopulmonar e operar o equipamento. Além disso, os desfibriladores deverão permanecer acessíveis durante todo o período de funcionamento dos locais que recebem público. Em caso de descumprimento, o texto prevê a advertência na primeira autuação situação, multa de R$5.000 e possibilidade de interdição do estabelecimento. A multa poderá ser dobrada em caso de reincidência. O projeto que torna obrigatória a disponibilização de desfibriladores cardíacos em locais de grande concentração de pessoas será analisado pela Comissão de Constituição e Justiça. Da Rádio Câmara de Brasília, Sofia Peçanha.
11: Desenvolvimento Regional.
12: Maria do Rosário, do PT, defende a aprovação de projeto de sua autoria que cria regiões de insegurança hídrica no Rio Grande do Sul. Ela argumenta que a metade sul do estado enfrenta secas recorrentes com falta de água potável para a população e para a agricultura familiar.
0: Para resolver essa situação de a cada ano novos decretos de emergência, nós queremos que a metade sul do Rio Grande do Sul, onde a seca tem se instalado a cada ano, ela seja declarada como uma área de insegurança hídrica. Essa proposta, ela vem de acordo com os objetivos do Milênio das Nações Unidas, que diz que a segurança hídrica é um dos princípios para garantia da qualidade de vida. E a prevenção exige a gente atuar sobre as mudanças climáticas, de forma a termos infraestrutura adequada na capital, Porto Alegre, nas grandes cidades e nas pequenas também.
14: Maria do Rosário elogia o esforço do governo federal no socorro ao Rio Grande do Sul, especialmente após as enchentes que atingiram o estado em janeiro de 2024. Ela também defende investimentos em infraestrutura, defesa civil e recuperação ambiental contra os impactos das mudanças climáticas.
12: Projeto de Zé Silva, do União de Minas Gerais, proíbe a reconstituição de leite em pó importado para a produção de alimentos para o consumo humano. Segundo o deputado, a ideia é proteger mais de 1 milhão de produtores rurais que enfrentam uma queda no preço do leite.
3: O produtor não precisa de favor do Congresso Nacional, não precisa de favor do governo, ele precisa de respeito. E esse respeito é a aprovação do meu projeto, que já temos já um efeito prático no Paraná. Já foi proibido por uma lei estadual e já no primeiro mês reduziu a importação da metade de leite que o Paraná importava. Então está claro que é preciso aprovar esse projeto.
14: Zé Silva argumenta que a proposta pretende reduzir os impactos da importação de leite em pó sobre a cadeia produtiva nacional. O projeto já foi aprovado na Comissão de Agricultura e aguarda análise na Comissão de Constituição e Justiça.
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0: aprova aumento de pena para responsáveis legais nos casos de homicídio contra menores com deficiência. A repórter Silvia Munhato tem mais detalhes da medida.
1: A Comissão de Defesa dos Direitos das Pessoas com Deficiência aprovou o projeto que aumenta a pena para pais, mães ou responsáveis legais que praticarem homicídio contra crianças e adolescentes com deficiência. O relator na comissão, deputado Márcio Onaiser, do Solidariedade do Maranhão, defendeu a mudança.
2: Justifica-se a opção pela instituição de uma circunstância qualificadora por serem os pais e responsáveis aqueles com maior obrigação de zelar pela proteção e pelo desenvolvimento de crianças e adolescentes com deficiência.
1: O deputado especificou que a pena será de 12 a 30 anos de reclusão, acrescida de duas causas de aumento, um terço até a metade pela deficiência e dois terços pela autoridade do agente. O projeto que aumenta a pena de responsáveis legais que praticam homicídio contra crianças e adolescentes deverá ser analisado agora pela Comissão de Previdência, Assistência Social, Infância, Adolescência e Família. Da Rádio Câmara de Brasília, Silvio Minhato.
3: Transportes. Kim Kataguiri, do Missão de São Paulo, é um dos autores da proposta que limita a alíquota máxima do IPVA a 1% do valor do veículo. O objetivo, segundo o deputado, é tentar tornar a carga tributária mais justa.
4: Então, o governador, a Assembleia Legislativa, vai poder decidir entre 0% a 1% do valor venal do veículo e a principal base de cálculo passa a ser o peso do veículo e o seu impacto ambiental. A gente se espelhou na legislação do Japão, de alguns países europeus e de alguns estados dos Estados Unidos, que consideram que o peso ele é uma forma justa de se calcular o tributo sobre o veículo, porque quanto mais pesado o veículo, maior o impacto dele sobre o asfalto, maior a necessidade de manutenção das vias.
0: A proposta de Kim Kataguiri prevê compensar a redução da arrecadação com cortes de despesas do poder público, como a limitação de gastos dos legislativos e de publicidade institucional. Para o deputado, a medida aumenta a receita pública sem criar mais impostos.
3: Segurança Pública. Avança na Câmara a proposta que torna imprescritíveis crimes sexuais contra menores de 12 anos.
0: Conheça detalhes da matéria na reportagem de Paula Bittar.
5: A Comissão de Constituição e Justiça da Câmara aprovou a proposta de emenda à Constituição que torna crimes sexuais cometidos contra menores de 12 anos de idade imprescritíveis. Hoje, por exemplo, o crime de estupro de vulnerável prescreve em 20 anos e a contagem para a prescrição começa a partir dos 18 anos da vítima, a não ser que a ação penal já tenha sido iniciada em data anterior. A relatora na comissão, deputada Júlia Zanatta, do PL de Santa Catarina, avaliou que a proposta fortalece a dignidade e a integridade sexual das crianças. Ela também citou um caso recente para defender a importância da medida.
6: Uma notícia muito triste vinda do Ceará, uma bebê de 10 meses morreu porque foi estuprada por dois homens, um de 22 anos. E me surpreende estupro contra vulneráveis não ser ainda imprescritível.
5: A proposta que torna crimes sexuais cometidos contra menores de 12 anos de idade imprescritíveis ainda precisa ser analisada por uma comissão especial e depois segue para apreciação do plenário, onde precisará ser votada em dois turnos. Outra proposta aprovada pela CCJ foi projeto que determina a monitoração eletrônica dos condenados em primeira instância pelo crime de estupro de vulnerável. De acordo com o Código Penal, o crime de estupro de vulnerável consiste em ter conjunção carnal ou praticar outro ato libidinoso com menor de 14 anos e tem pena de reclusão de 10 a 18 anos. Esse projeto já pode seguir para análise do Senado, a menos que haja recurso para votação antes pelo plenário da Câmara. Da Rádio Câmara, de Brasília, Paula Bittar.
3: Meio Ambiente.
7: Projeto de Felipe Beccari, do Podemos de São Paulo, aumenta a pena para crimes de maus tratos contra animais cometidos com o objetivo de divulgação em plataformas digitais. A proposta busca combater desafios e competições que incentivam esse tipo de violência na internet.
8: A gente vem com esse projeto para poder dar uma contra-resposta, dar uma resposta imediata, né, dizendo que essa crueldade, que com o fim de diversão, com o fim de competição nas plataformas digitais, ela tem que ser freada urgentemente, né? Então, isso foge daquele habitual dos maus-tratos na rua, nas denúncias que a gente atende. Então, esse projeto vem ampliar, dobrar a pena praticamente para quem comete o maus-tratos com esse fim. Não porque queria cometer o maus-tratos ou porque não gosto do animal, mas simplesmente por uma gincana.
0: A pena atual para maus-tratos a animais pode chegar a 5 anos de prisão. Com a aprovação do projeto, quem cometer o crime com o objetivo de divulgar em plataformas digitais pode ter a pena praticamente dobrada. Felipe Beccari alerta que a prática tem crescido de forma silenciosa, especialmente durante a madrugada.
3: Termina agora o Jornal Câmara dos Deputados, produzido pela Rádio Câmara, com trabalhos técnicos de Wellington Teles e apresentação de Val Monteiro e Márcia Aquilissardi. Uma boa noite para você.
0: Você fica agora com as notícias do Tribunal de Contas da União. Boa noite.
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10: O Tribunal de Contas da União avaliou como universidades e institutos federais organizam a área de tecnologia da informação. A auditoria analisou se o modelo adotado garante o funcionamento dos sistemas que apoiam atividades como ensino, pesquisa e gestão. O trabalho identificou problemas como falta de integração entre as instituições, compras feitas de forma isolada e carência de profissionais especializados. 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Para o TCU, as falhas podem aumentar os custos e reduzir a eficiência dos serviços. 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

0: 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Oito e dois.
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3: 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Alô, galera, estamos chegando com mais um Painel Flashback no seu rádio. Segunda-feira gostosa. A partir de agora, você viaja junto com seu amigo Dani Alexandre e recorda grandes sucessos da música internacional. E abrimos o programa de hoje recordando cantora americana do estilo R&B, que fez muito sucesso nos anos de 1970 e 1980. E vamos recordar um grande sucesso dessa cantora que conquistou corações. Música do ano de 1984 com ela, Rose Royce, Magic Towns. O Painel Flashback está no ar para você.
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1: Eu vou fazer o primeiro intervalo de hoje. Daqui a pouquinho tem mais painel. Não saia daí.
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3: 8:17.
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1: De volta no seu rádio com mais Painel Flashback. Peter Allen. I go to Rio.
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2: Os hits do passado, músicas que emocionaram, que marcaram época, você recorda aqui com o Dani Alexandre. Daqui a pouquinho tem mais, então saia daí.
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0: Já está disponível na internet o pôster oficial do novo filme de Johnny Depp, Ebenezer e os Fantasmas de Natal. É uma nova adaptação de um conto de Natal e que vai se passar em Londres. Além de Johnny Depp, estão no elenco Tremel Tillman, Ian McKellen, Rupert Grint, Daisy Ridley, Arthur Conte, entre outros.
1: Rapidinha! 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
2: Oito e 29.
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4: De volta com mais saudade dessa segunda-feira. Boogie Oogie Boogie. A Taste of Honey no Painel.
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1: Eu vou fazer mais um intervalo rapidinho. Daqui a pouquinho tem mais Painel Flashback, tem mais saudade. Não saia daí.
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3: 8:45.
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1: De volta no seu rádio, aqui a saudade não tem idade. Músicas pra recordar bons momentos. KC de Sunshine Band, That's the Way I Like It. Do Painel Flashback, vem curtir.

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1: Vamos encerrando mais um Painel Flashback. Amanhã eu volto do mesmo horário com muito mais saudade, com muito mais recordação. Abraço a todos. Obrigado pela audiência, pelo carinho. Tchau, tchau.
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quinta-feira, vai tirar as pregas do olho. Tá naquela ressaca que ninguém aguenta, né? Ô, meu Deus do céu, meu filho. Toma jeito, já é segundona, a semana já começou e começou fervendo. Por aqui o Interligados fervendo pra você também. Participa aí, tá? pedidomusical.com.br ou pelo Instagram mais bombado de Jugodói. Fala, Jugodói, eu tô ouvindo Interligados, viu? Porque Jugodói tem vários programas, tem que saber qual que você tá ouvindo. Senão eu não vou adivinhar, meu bem. Bora jogar pra cima, bora chutar a boca da preguiça, mastigando o mato, cuspindo o gafanhoto, assim que tem que ser. Murilo Ruf, dois enganados, com participação da maravilhosa Marília Mendonça. O Interligados começou.